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1: 20 horas, 43 minutos.
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0: 20:50.
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1: Uma hora e 22 minutos.
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2: 21:44.
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1: Vinte e duas horas e um minuto.
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1: 22 horas, 48 minutos.

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1: 23 horas.
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1: 23 horas, 24 minutos.
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1: 23 horas, 44 minutos.
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1: 12:18.
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1: 1:26.
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0: 1:33.
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0: 1:50.
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1: 2 horas.
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3: 2 horas e 21 minutos.

0: 3:28.
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0: 10:42.
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2: 4 horas.
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0: 4:09.
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0: 24 horas, 41 minutos.
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0: 8:59.
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0: 5 horas.
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3: 5 horas e 20 minutos.
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3: 5:34
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0: 5:41.
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1: 5:48.
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0: Um herói. 669 vidas. Quando alguém nos pergunta o que imaginamos ao ouvir a palavra herói, é praticamente unanimidade que nos vem à cabeça a figura masculina com um uniforme colado ao corpo, musculoso, uma capa esvoaçante, com o peito estufado e de mãos na cintura. Aposto que foi exatamente isso que você imaginou. Quando, na verdade, esse é apenas um arquétipo que habita o nosso inconsciente coletivo. Poucos imaginaram um bombeiro, médico, policial, enfim, uma pessoa comum. O jovem britânico Nicholas Winton não se encaixaria nesse padrão de herói que a maioria de nós temos no inconsciente. Mas ele foi um grande herói. Um herói de verdade, de carne e osso. Tudo começou no ano de 1938, quando ele tinha somente 29 anos e viu cancelado seu plano de férias de final de ano. Atendendo ao convite de um amigo, ele foi para a Tchecoslováquia. O que Winton viu o deixou estarrecido. Eram milhares de refugiados desesperados que tinham que deixar o país rapidamente. De imediato, ele percebeu que deveria fazer algo por eles. E fez. Teve a ideia de retirá-los daquela terra, já sob o poder da Alemanha nazista. Por conta própria, escreveu a vários países pedindo ajuda. Organizou uma primeira lista de nomes e recebeu resposta positiva da Suécia e da Grã-Bretanha. De volta ao seu país, conseguiu o apoio de organizações beneficentes e encontrou pessoas dispostas a adotar os refugiados. Também obteve os recursos necessários para o transporte e, quando o primeiro trem chegou à Grã-Bretanha, lá estava ele, na plataforma, para a recepção. Foram salvas 669 crianças por esse jovem. Crianças que se transformaram em escritores, engenheiros, biólogos, cineastas, construtores, jornalistas, guias turísticos. Todos adultos generosos que adotaram crianças. Trabalham como voluntários, fazem o bem como gratidão pelas suas próprias vidas. Infelizmente, lamentou Nicholas, um novo grupo com quase 200 passageiros não pôde partir para a liberdade porque no dia 1º de setembro de 1939 eclodiu a guerra. Todos os meios de transporte foram bloqueados e os que não conseguiram sair foram enviados aos campos de concentração. Dizem que quem salva uma vida, salva a humanidade. O que se pode dizer de alguém que salvou 669? Mas um herói não para depois de um ato heróico. E por isso, Nicholas tornou-se voluntário na Cruz Vermelha, na França, durante a guerra. Trabalhou posteriormente nas Nações Unidas e, ao se aposentar, dedicou-se exclusivamente ao trabalho voluntário. Vivendo no interior da Inglaterra, ele cuidava do seu jardim e ainda ocupava o seu tempo para ajudar um asilo. Não se considerava um herói porque diz que fez o que todos consideravam impossível, simplesmente porque o seu lema é: se não é obviamente impossível, deve haver uma maneira de fazer. Discreto, nem a esposa com quem se casou em 1948, ele narrou o que fizera. Foi somente em 1988 que o fato se tornou conhecido, quando sua esposa Grete encontrou os documentos no sótão da velha casa do casal. E desde então, passou a receber homenagens do governo tcheco, da rainha da Inglaterra, dos Estados Unidos e dos que foram salvos por sua atitude heróica e anônima. Sua vida, seus méritos e a operação de resgate estão contidas na biografia escrita por nada menos do que uma das crianças que ele salvou. Vera Gissin, que o conheceu nos seus 80 anos de idade. Nicholas Wendy teve uma vida longa, tranquila e produtiva. Faleceu de forma serena aos 106 anos, no dia 1 de julho de 2015. Nicholas Wendy sempre será um símbolo de coragem, de profunda humanidade e incrível humildade. Um herói se faz com umas gotas de amor, idealismo e uma grande vontade de promover o bem. Pense nisso, mas pense agora.

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4: As lavouras de algodão estão se desenvolvendo bem no estado. Para esta safra, houve um aumento de aproximadamente 4% da área de plantio. São cerca de 1,5 milhão de hectares plantados.
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7: Bom dia, 6:21.

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0: Segunda-feira, 25 de maio, ouça os destaques da edição de hoje. BR-163 tem bloqueio para detonação de rochas em Guarantã do Norte.
1: Sinop tem desvio no trânsito da BR-163 para obras de viaduto. Pantanal vai ganhar 9 novas pontes de concreto em Poconé.
0: Governo reabre cadastro do Repesca e prorroga auxílio a pescadores.
1: Mato Grosso lança plano de combate ao desmatamento e incêndios. E a China suspende compra de carne de 3 frigoríficos brasileiros. O Primeira Página está começando.
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0: Excelente segunda-feira para você. Um bom dia, seja bem-vindo ao Primeira Página. A gente segue até 8 horas da manhã com muita informação aqui na Centro América FM, na capital de Mato Grosso. A mínima, a temperatura que está marcando nesse momento, 20 graus, máxima que hoje pode chegar aos 31 na parte da tarde.
1: Bom dia, Cleto Kipper. Bom dia para você, ouvinte. Aí, com essa mudança de temperatura, pode acontecer isso, né, Cleto? A voz do Cleto vai e vem. Ai, ai. Gente, olha, excelente manhã para você. Bom início de semana. Que bom ter você por aqui. A gente começa o nosso jornal sempre falando os destaques. O que é comemorado no dia de hoje? Hoje, dia 25 de maio, dia do trabalhador rural, homenageia os agricultores e lavradores que são essenciais para a produção de alimentos. Parabéns a todos, então, os trabalhadores rurais. Hoje é o seu dia.
0: Hoje é Dia Nacional da Adoção também. A data nasceu a partir de organizações e grupos de apoio que buscavam dar visibilidade às crianças e adolescentes que aguardam por uma família.
1: Dia da África, uma data instituída internacionalmente para celebrar a cultura e a independência dos países africanos. Além das celebrações mais conhecidas, o dia 25 de maio também reserva espaço para homenagear diversas profissões. É o dia do massagista e também da costureira.
0: Dando uma olhada no trânsito, Yasmin, antes do jornal começar aqui, trânsito está um pouquinho mais carregado. Deixa eu pegar a avenida aqui. Na avenida Jornalista Arquimedes Pereira Lima, tem um registro de um acidente aqui no aplicativo de mobilidade. Já está constando aqui um congestionamento ali no acesso com a Rui Barbosa e também com outras vias nesta manhã. Então a gente vai entrar em contato com a CEMOB para descobrir o que aconteceu nessa avenida. Trânsito lento também próximo a um colégio particular, na Avenida da Prainha e na Fernando Correia, perto do Parque Zé Bolo Flô. Então são essas as regiões desse momento que apresentam um pouco mais de lentidão e de congestionamento. Isso vai mudar dentro de alguns minutos.
1: Bom, tem também pontos de interdição na rodovia, na BR-163. Motoristas que trafegam pela rodovia em Guarantã do Norte devem ficar atentos. A rodovia vai ser totalmente interditada na quarta-feira, dia 27. Esse é um recado já com antecedência para vocês programar. Das 10h45 ao meio-dia 45, para detonação de rochas. A ação faz parte das obras de correção do traçado na Serra do Cachimbo, executadas pela concessionária Via Brasil BR-163. Segundo a empresa, esta será a quarta de 6 detonações previstas para intervenção no trecho. Durante o período de bloqueio, o tráfego será interrompido nos dois sentidos da rodovia. Equipes estarão no trecho para orientar os condutores. Motoristas devem evitar aglomerações nas proximidades desse local onde vão ser realizadas as detonações para a própria segurança. Então, a programação está prevista para quarta-feira, tá? Agora, para hoje, tem também um recado importante para quem segue sentido Sinop Cuiabá.
0: Exatamente. A concessionária que administra a via informou que vai realizar um desvio no tráfego da 163 em Sinop de hoje até a quinta-feira para finalizar as obras de um viaduto no quilômetro 814, próximo a uma indústria de etanol de milho. Essa mudança vale apenas para quem segue no sentido sul da rodovia de Sinop para Cuiabá. Durante o período das obras, os motoristas vão utilizar a alça de acesso do novo viaduto. O desvio vai ser realizado diariamente das 7 da manhã às 5 da tarde, com pausa entre o meio-dia e 1 da tarde, quando o fluxo será liberado normalmente.
1: Já na BR-364, na Serra de São Vicente, vai ter alteração de tráfego também hoje, entre hoje e quarta-feira, para serviços de manutenção na rodovia. Atenção você que vai seguir sentido a Rondonópolis. As intervenções serão realizadas entre os quilômetros no sentido Rondonópolis-Cuiabá, sempre das 8h30 da manhã até as 5 horas da tarde. Durante esse período haverá interdições totais momentâneas para implantação e retirada de sinalização, além de operação em meia pista ao longo do dia. Segundo a concessionária, serão realizados serviços de roçada e manutenção de drenagem. A orientação é que os motoristas reduzam a velocidade ao passar por esse trecho em obras, entre os quilômetros 343 e 352, no sentido Rondonópolis-Cuiabá.
0: Ainda no trânsito, só que agora no Pantanal, em Poconé, a cidade vai ganhar nove novas pontes de concreto. O governo do estado oficializou a contratação de uma empresa e publicou o resultado da licitação. O investimento é de quase 24 milhões de reais e o objetivo é trocar pontes mais antigas por estruturas definitivas para deixar a viagem mais segura, evitar problemas, principalmente na época das cheias. As novas pontes vão ser construídas ao longo da rodovia, que é uma das principais portas de entrada do Pantanal mato-grossense.
1: As pontes vão ser construídas lá na Transpantaneira. Essa não é a primeira etapa desse projeto. Em 2025, o governo já tinha autorizado a construção de outras 7 pontes de concreto na Transpantaneira, com investimentos de quase 30 milhões de reais. Desde 2019, mais de 40 estruturas de madeira já foram eliminadas na rodovia, entre pontes e passagens de concreto. A meta agora é continuar essa substituição das pontes de madeira e deixar a estrada mais segura para os moradores, turistas e para quem depende daquela região no dia a dia.
0: E já que nós estamos no Pantanal, vamos para Cáceres conversar com a Fernanda Piva. Daqui a pouquinho a gente traz essa informação, então, que o governo do estado, Yasmin, anunciou a reabertura do cadastro do Repesca, também a prorrogação do auxílio aos pescadores por mais 5 anos. Ainda hoje a gente traz essa informação para você.
1: Bom, vamos falar então da política, porque esse ano temos eleição, né? E aí, antes de falar das eleições, tem todo um trabalho que é realizado. Então, está previsto para ser realizado agora a instalação do Gabinete Integrado de Eleições. O Tribunal Regional Eleitoral de Mato Grosso vai realizar amanhã, às 8 horas, a primeira reunião do Gabinete de Gestão Integrada das Eleições 2026. O encontro marca o início dos trabalhos de planejamento e coordenação das ações de segurança, logística e apoio ao processo eleitoral no estado.
0: Devem participar representantes da Justiça Eleitoral, das Forças de Segurança Estadual, Federal e de outros órgãos envolvidos na organização das eleições. Segundo o TRE, mais de 2,5 milhões de eleitores estão aptos a votar em Mato Grosso. Para a realização do pleito, a expectativa é de que mais de 51 mil pessoas atuem diretamente na operação eleitoral. O primeiro turno está marcado para 4 de outubro e o segundo turno, se houver, para 25 de outubro deste ano.
1: O Tribunal de Justiça de Mato Grosso abre hoje o prazo para registro de candidaturas aos cargos de direção do Judiciário Estadual para o biênio 2027-2028. As inscrições seguem até o dia 29 de maio e devem ser feitas exclusivamente pelo sistema interno do Tribunal. Estão em disputa os cargos de presidente, vice-presidente e corregedor-geral da Justiça, além das funções como ouvidoria, representação no Tribunal Regional Eleitoral e vagas no órgão especial.
0: Podem participar os desembargadores em atividade, magistrados afastados por decisão judicial ou administrativa não podem concorrer. A eleição vai ser realizada em sessão solene, com votação eletrônica e secreta, em data que ainda vai ser definida. Os eleitos tomam posse em 19 de dezembro e assumem os cargos em 1º de janeiro de 2027.
1: Bom, agora a gente conseguiu restabelecer sinal com Cáceres. Vamos para lá então falar com a Fernanda Piva, ela vai trazer para a gente essas informações referentes ao Repesca. O governo de Mato Grosso anunciou a reabertura do cadastro do Repesca e também a prorrogação do auxílio aos pescadores por mais 5 anos. É isso mesmo, Fernanda? Bom dia.
3: Bom dia, Cleto. Bom dia, Yasmin. O estado vai reabrir o cadastro do Repesca e manter o auxílio financeiro por mais 5 anos. O anúncio foi feito pelo governador Otaviano Piveta, traz novas perspectivas para pescadores profissionais de Mato Grosso que dependem da atividade para garantir a renda. A medida foi apresentada durante audiência pública na Assembleia Legislativa, que discutiu os impactos da legislação sobre o setor. O benefício, no valor de um salário mínimo, deve continuar sendo pago nesse período. Segundo o governo, quem não conseguiu se cadastrar terá nova oportunidade, com o apoio do CRAS do município, para facilitar o acesso. Até agora, 2.172 pescadores entraram no programa, um número considerado baixo pelo setor. Durante a audiência, Participantes também criticaram a lei do transporte zero e pediram uma solução que concilie preservação dos rios e também a manutenção da pesca. A expectativa agora é por uma proposta de consenso nas próximas semanas. Eu volto com vocês no estúdio.
0: Obrigado, Fernanda, pelas informações. Olha, apesar da força econômica e do destaque nacional no agronegócio, Sorriso apresentou desempenho abaixo do esperado no índice de progressão social deste ano. O município aparece entre as cidades brasileiras avaliadas com os piores resultados ligados à segurança.

0: Mortes no trânsito e assassinatos de mulheres. No eixo fundamental do bem-estar, o município apresentou bons resultados no acesso à informação e comunicação, além de desempenho positivo em educação básica. Já na avaliação de qualidade do meio ambiente, Sorriso foi considerado fraco, levando em conta fatores como focos de calor, emissões de carbono e preservação de áreas verdes. A dimensão oportunidades registrou o pior resultado geral da cidade, com destaque negativo para o indicador de direitos individuais. O levantamento considera o acesso à justiça, programas de direitos humanos e respostas a processos relacionados à violência contra a mulher. Mesmo com o PIB per capita superior a R$110 mil, os dados mostram que o crescimento econômico ainda não acompanha avanços proporcionais na qualidade de vida da população. Com essas informações, eu me despeço, desejando uma excelente semana a todos nós.
1: Obrigada, Beatriz, pelas informações. Abraço a todos da região norte. Uma notícia que surpreende. Sorriso, principalmente, né? Uma das cidades, como a Beatriz mesmo falou aqui agora. O PIB per capita lá da cidade é superior a 110 mil e ainda assim está entre as piores cidades avaliadas, com os resultados ligados à segurança, meio ambiente e direitos individuais. Importante a atenção, então, do poder público, um olhar mais atento para esses dados, né? Os dados acabam mostrando aí onde que nós temos os problemas e apontam direcionalmente, assim, aonde que está ali, aonde que a gente precisa fazer a melhora, né? Muito interessante trazer esses dados para que a gente possa também correr atrás aí e melhorar os índices, né, Beatriz? Abraço para todos da região norte do estado. Olha, uma nova variante de influenza foi identificada em 4 amostras analisadas aqui em Mato Grosso. A variante conhecida como gripe K, subclado K, foi detectada, né, em materiais coletados em Cuiabá e Várzea Grande entre fevereiro e março deste ano. A variante é chamada pela Organização Mundial da Saúde, a OMS, de H3N2. Ela já circula em todas as regiões do país. Segundo a Secretaria de Estado, a variante terá rápida expansão desde agosto de 2025 em vários países, mas até o momento não há uma evidência de um caso mais grave, né, uma maior gravidade clínica em relação às demais linhagens da gripe. Os sintomas continuam sendo os típicos da gripe, a vacinação segue sendo a forma mais eficaz de prevenção, principalmente contra casos graves, hospitalizações e mortes. Então, vacine-se. Temos a vacina de graça nos postos, de saúde. Vocês podem fazer a vacina para evitar mais essa variante. A variante conhecida também como gripe K agora está em circulação. Nós vamos para o intervalo, na sequência a gente volta por aqui com mais informações para você, ouvinte. Hoje o governo do estado vai anunciar o plano para combate ao desmatamento ilegal e também incêndios florestais aqui em Mato Grosso. A gente vai falar daqui a pouco o que deve prever esse plano. Também tem abertura hoje das inscrições do Enem. Detalhes a gente traz para você daqui a pouco, depois do intervalo.

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0: está passando pela região. Ele tem mais informações, vamos ouvir.
1: Bom dia, Cleto. Daniel, motorista por aplicativo. Realmente tem um acidente aqui na Arquimedes Pereira Lima, que está complicando todo o trânsito. Uma caminhonete, tá, se é uma roda aqui, tá feio o trânsito.
0: Obrigado, Daniel, pelas informações. Então, a princípio, é um carro, né? Com pane, um carro que está quebrado. É, atenção, então, você que vai passar por essa região da Estrada do Moinho. Daqui a pouco a gente traz outros pontos de lentidão na manhã desta segunda-feira.
2: E a Secretaria Estadual de Educação vai realizar consultas públicas em 24 escolas da rede estadual para decidir sobre a adoção do modelo cívico-militar. Os editais foram publicados no Diário Oficial da última sexta-feira e as votações estão marcadas para os dias 8 e 9 de junho. Pais, responsáveis e estudantes das unidades convocadas poderão participar da consulta nas próprias escolas, das 7 da manhã até as 7 horas da noite. As unidades estão localizadas em municípios como Rondonópolis, Várzea Grande, Diamantino, Colíder, Nobres e Pochorel.
0: Atualmente, a rede estadual tem 227 escolas no modelo cívico-militar. Se todas as unidades aprovarem a conversão, o número pode chegar a 253 escolas em todo o estado. A SEDUC afirma que a mudança não é automática. Cada escola passa por apresentação da proposta, consulta à comunidade e divulgação dos resultados antes da implementação. Mesmo com aprovação, a conversão só será efetivada após a contratação e designação dos militares que vão atuar nas unidades. Segundo a secretaria, o modelo mantém o ensino público e de graça, com parte pedagógica sob responsabilidade dos professores, e o apoio dos militares nesse modelo cívico-militar é na organização do pátio, na disciplina escolar. Então é mais na parte de pátio, mais na parte de entrada e saída aí dos estudantes.
2: Por falar em educação, as inscrições para o Exame Nacional do Ensino Médio 2026 começam hoje e vão até o dia 5 de junho. As provas serão aplicadas nos dias 8 e 15 de novembro, em dois domingos. O exame é uma das principais portas de entrada para o ensino superior no país.
0: Este ano tem uma novidade, viu, Yasmin? Estudantes que estão no terceiro ano do ensino médio serão pré-inscritos automaticamente. O candidato precisa apenas acessar a página do participante para confirmar os dados e escolher a língua estrangeira da prova. Outra novidade é que o Enem volta a poder ser usado como certificado de conclusão do ensino médio para maiores de 18 anos, mas a possibilidade depende da nota obtida, claro, pelo candidato.
2: O MEC também alerta que mesmo os estudantes isentos da taxa precisam se inscrever, caso contrário, não poderão participar do exame. No primeiro dia de provas, os candidatos farão questões de linguagem, ciências humanas e redação. E no segundo domingo, serão aplicadas as provas de matemática e ciências da natureza.
0: Olha, está previsto para hoje o lançamento do Plano de Ação de Combate ao Desmatamento Ilegal e aos Incêndios Florestais aqui no estado. O plano reúne recursos e estratégias para reforçar o monitoramento, a fiscalização, prevenção e o combate aos crimes ambientais no estado. A proposta também prevê ações de proteção à fauna, responsabilização de infrações e comunicação com a população. O planejamento foi elaborado pelo Comitê Estratégico, responsável pelo enfrentamento ao desmatamento ilegal, à exploração florestal irregular e aos incêndios florestais aqui em Mato Grosso.
2: Bom, temos mudanças no ECA. Atenção, hein? Olha só, escuta essa informação. O direito à saúde mental de crianças e adolescentes passa a ter mais garantias no Brasil. Foi sancionada a lei que altera o Estatuto da Criança e do Adolescente e define que o Sistema Único de Saúde deve oferecer programas específicos para a prevenção e tratamento de transtornos psíquicos entre o público infanto-juvenil. Essa nova regra, ela foi publicada no Diário Oficial da União, começou a valer na última sexta-feira.
0: A lei define três frentes principais de atendimento. A primeira é a ampliação da assistência psicossocial, incluindo atendimento básico, especializado, urgência e internação hospitalar. A segunda prevê capacitação contínua para profissionais de saúde identificarem sinais de risco físico e emocional ainda no início dos casos. E a terceira garante acesso de graça ou com custo reduzido a medicamentos e terapias para famílias em situação de vulnerabilidade social. Segundo o Ministério da Saúde, a expectativa é que a medida ajude na expansão da rede atendimento e na criação de novas políticas públicas para a saúde mental nos próximos anos.
2: E tem uma notícia bem importante aqui para nosso estado. A China suspendeu temporariamente as exportações de carne bovina de três frigoríficos brasileiros após identificar irregularidades sanitárias em cargas enviadas ao país. A medida atinge unidades da JBS, da Prima Foods e da Frialto. Entre as plantas suspensas estão as unidades lá de Pontes e Lacerda e também de Araguari e ainda em Matupá.
0: Segundo a Associação Brasileira das Indústrias Exportadoras de Carnes, o embargo é preventivo e temporário, enquanto as empresas investigam a origem dos problemas apontados pelas autoridades chinesas. A Frialto informou que foi identificada a presença de um hormônio sintético em uma das cargas exportadas pela empresa. Após a suspensão, a unidade de Matupá reduziu em 40% a produção e passou a direcionar parte da carne para mercados como Estados Unidos, México, União Europeia e países árabes, além de asiáticos.
2: A BIEC destacou que o Brasil possui um sistema sanitário mais rigoroso, um dos mais rigorosos do mundo, com fiscalização permanente do Serviço de Inspeção Federal. A suspensão ela acontece poucos dias depois de a China autorizar a retomada das exportações de outras três plantas brasileiras que estavam embargadas desde o ano passado. Hoje, o Brasil tem mais de 100 frigoríficos habilitados para exportar carne bovina para a China, principal destino internacional do produto brasileiro.
0: Escuta só essa curiosidade. Uma descoberta tem chamado a atenção no município de Torixoréu. Gravuras rupestres foram encontradas numa rocha em uma fazenda. A Clara Lucite explica pra gente.
3: A área fica na região do Alto Diamantino e pertence a uma pecuarista. Segundo a prefeitura, a rocha abriga uma estrutura semelhante a um portal, além de uma cavidade com características de caverna. Durante a vistoria, a equipe identificou marcas gravadas na pedra que podem estar relacionadas a povos originários que ocuparam a região antes da chegada dos europeus ao Brasil. A suspeita é de que os sinais façam parte de um painel de gravura antigas. O secretário de Cultura, Vanei Neves, conta como foi a expedição.
4: Está aí a cerca de 390 metros de altitude. O acesso ao sítio arqueológico da fazenda foi possível graças ao trabalhador do campo e que visualizou esses sinais 7 a 10 anos atrás, enquanto campeava o gado na fazenda, né? Assim, sobre o que encontramos lá, o local é uma formação rochosa muito imponente. É uma estrutura parecida com um portal, né? E uma espécie, uma cavidade, né, com característica de caverna. Na rocha identificamos um painel, né, com várias gravuras e inscrições rupestres gravadas na pedra, além de cavidades na superfície que podem ter sido usadas, né, assim, numa perspectiva, né, uma impressão ali que a gente tem histórica, né, talvez usadas para armazenar mantimentos, utensílios, né, até mesmo às vezes as ferramentas, né, que fabricavam para fazer essas gravuras. Essas imagens, elas trazem a história de uma ocupação ancestral profunda, né.
3: Segundo o secretário de Cultura, o achado será encaminhado para o Instituto do Patrimônio Histórico e Artístico Nacional em Cuiabá, para que técnicos façam uma avaliação arqueológica no local. A análise deve confirmar se os registros têm valor histórico e se a área pode ser protegida como patrimônio. A prefeitura informou que a região de Torixoréu tem um histórico de ocupação por povos originários, com destaque para a etnia Bororo. Por isso, os sinais encontrados na rocha podem indicar vestígios de presença indígena no período pré-cabraliano. Clara Lucite para o Primeira Página.
2: Que legal, hein? Muito bacana a reportagem da Clara Lucite aqui trazendo as informações pra gente. Imagina só, hein, Cleto, você ter uma fazenda e de repente descobrir isso.
0: Você compra uma fazenda e vem isso de presente, hein? Sensacional, que legal, já fiquei até com vontade de conhecer esse local.
2: Vamos para o intervalo. Você de Sorriso e de Rondonópolis fica agora com seu Jornal Local. E para você da região metropolitana e de Cáceres também, tem mais informações depois do intervalo.

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2: 7:01.
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0: Excelente manhã para você, ouvinte. Que bom ter você por aqui. Vamos juntos até as 8 horas da manhã com muita informação. Cleto, como é que tá o trânsito nesse momento?
1: Yasmin, vou focar aqui nos pontos que estão com alertas de acidente ou de carro quebrado. Na MT-010, Estrada da Guia, quase chegando na 251, Emanuel Pinheiro, está constando aqui no aplicativo de mobilidade um acidente. O trânsito também já está começando a congestionar por ali. Eu só não consigo ver aqui pelo aplicativo qual faixa da MT-010, Estrada Guia, ou Helder Cândia, como preferir, que está com esse acidente. Tem um outro acidente também na Sirico Cândia, após a Maria Andreasa, já no acesso aqui a Cuiabá, também está constando aqui um acidente. E também, nós já falamos mais cedo, na Estrada do Moinho, um carro que está com uma caminhonete que perdeu uma roda, está parada na pista, então está deixando o trânsito lento por lá. Tem vários pontos aqui de alerta, de congestionamento, esses a gente fala diariamente, por exemplo, Juliano da Costa Marques, que dá acesso ali à avenida do CPA, Yasmin, está bem congestionado. A Juliana da Costa Marques, até lá o Parque da Família está com esse congestionamento. Vale lembrar que a prefeitura já disse que vai retornar com a direita livre ali após o avanço das obras do BRT. Então essa informação, qualquer novidade a gente traz para você.
0: Cleto, falando em BRT, tem outras interdições, novas interdições esta semana para quem transita nas regiões onde está sendo reconstruído o BRT. Vamos lá, gente, ó. Recado importante para você que passa pela Avenida da FEB em Várzea Grande, tá? As obras do BRT entraram agora numa nova etapa. A gente já falou aqui que começaram a construção, né, das estações ao longo desse trecho do BRT. E por isso, agora a pista de concreto, onde vai passar ali os ônibus do BRT, ao lado do canteiro central, elas podem ser interditadas temporariamente nesta semana para a circulação de máquinas. Em outros pontos do corredor, as equipes continuam com recuperação do asfalto, execução de calçadas e preparação da faixa destinada ao transporte público. Entre o CREA, atenção, e a Rua Voluntários da Pátria, aquele retorno que tem em frente ao posto de combustíveis, esse será fechado e o acesso passa a ser feito agora pela Avenida Mato Grosso.
1: Também há obras entre a Avenida Dom Bosco e a 15 de novembro, com concretagem da base e implantação da nova pista de asfalto. Próximo ao Shopping Popular, em frente a uma sorveteria, as equipes avançam na aplicação do asfalto e execução de meio-fios. No Complexo Leblon, continuam as obras na Rua Boa Vista, com drenagem, construção dos muros da trincheira e escavação do túnel em frente a uma loja de materiais de construção. A previsão é liberar ainda nesta semana um novo retorno entre o semáforo, que fica à frente a uma distribuidora, e a Rua Boa Vista, para facilitar o acesso do comércio no local. A gente até mostrou isso na televisão, Yasmin. Comerciantes dessa região ali onde está sendo construído o Complexo Leblon, na Miguel Sutil, eles estão reclamando ali porque a obra está impactando demais no comércio. Eles alertaram que não foram comunicados previamente para se organizar, enfim. E aí a CEMOB, junto com a Sinfra, estão pensando na melhor maneira aí para melhorar o fluxo e também a movimentação nesse ponto da Miguel Sutil, já quase no bairro Pedregal.
0: Nossa, ali da Miguel Sutil, a entrada que vai para a Rua Boa Vista, o impacto ali é muito grande. A gente sabe que muitas pessoas pegam aquela rota para seguir sentido a Avenida das Torres, ali a Avenida do Moinho, né? É uma entrada de acesso para aquela região. É muito grande, muito fluxo de veículos ali. Muitas pessoas que acabam chegando ali, descobrindo que a Rua Boa Vista está fechada, acabam tendo que pegar o retorno, descer pelo viaduto, seguir pela Fernando Correia, o caminho fica bem mais longo. Então, é previsto para você que pega esse trecho todos os dias da Avenida Miguel Sutil, né, nessa parte ali da Avenida da Rua Boa Vista, que vai ser aberto um novo ponto de retorno para ficar mais fácil para o motorista. Ainda não tem data, mas é previsto para essa semana. E outra coisa que me chamou a atenção, Cleto, estava rodando neste fim de semana, foi observar que os prédios aqui perto, logo na saída aqui da rodoviária, quando a gente pega ali bem aqui junto da avenida do CPA, né, nesse retorno que eles estão fazendo, a poeira que está nos prédios ali. É impressionante, por conta das obras. Imagina morar ali naquela região, como que não deve impactar a vida dessas pessoas, né? Viver com a janela fechada, com a porta fechada, porque não tem como, os prédios estão completamente tomados pela poeira. É, quem tem comércio ali também deve estar sentindo muito nesse sentido, chama muita atenção por conta disso.
1: A gente geralmente fala dos motoristas e motociclistas impactados, né? Mas o principal impacto é para quem vive ali nesse ponto onde está acontecendo, está sendo realizada a obra. Olha, ainda no BRT, o secretário de Infraestrutura e Logística, o Marcelo Padeiro, adiou aí da Assembleia Legislativa para explicar o andamento das obras. Essa reunião estava marcada para hoje, mas foi remarcada a pedido do secretário para 15 de julho por conflito de agenda. O pedido de explicação partiu do deputado Lúdio Cabral, que quer detalhes sobre o planejamento do governo após o fim do contrato com o consórcio responsável pela obra e como será garantida a entrega completa do sistema.
0: O BRT segue em obras e ainda está em atraso, a gente já falou sobre isso. O trecho prioritário tem 14 quilômetros entre o aeroporto Marechal Rondon e o Comando Geral da Polícia Militar, com meta de conclusão até o fim de junho. Enquanto isso, as equipes continuam os trabalhos na região central de Cuiabá. E tem agora uma reportagem sobre trânsito.
1: Pois é, infelizmente cada metro parece uma disputa, né? E cada segundo uma corrida contra o tempo. Entre buzinas, pressa, impaciência, gestos simples, Yasmin, como dar passagem, esperar, viraram exceção. A Clara Lucite preparou essa reportagem sobre o trânsito urbano, que tem revelado um comportamento cada vez mais competitivo.
2: Dirigir em cidades grandes como Cuiabá, para muita gente, se tornou uma corrida contra o relógio. No dia a dia, a pressa, o trânsito carregado e a disputa por cada espaço transformam o trajeto em um teste de paciência. E quem acompanha essa mudança de perto é a motorista de ônibus Alisângela de Souza.
3: Não, e a competição de trânsito é diário, né? É, você vê que os outros carros estão ali, eles estão numa velocidade ali 30 por hora, 35, aí você acelera para poder passar ele. E ele vai lá, coloca 40, 50 por hora para não deixar que você ultrapasse ele. Aí quando você volta para trás dele, ele continua o ritmo que ele estava ali, de 30, 40, 35 por hora.
2: E esse comportamento tem explicação. Segundo o psicólogo Rodrigo Andrade, o trânsito funciona como um ambiente de pressão constante, capaz de alterar o estado emocional das pessoas. Em situações de congestionamento, atrasos e longas esperas, o nível de estresse aumenta e a tolerância diminui. Quem explica é o psicólogo Rodrigo Andrade.
4: Quando acontece algo inesperado, como uma freada brusca, uma fechada, um risco de acidente, alguém que não deu uma seta, o cérebro interpreta aquilo como uma ameaça. E esses sinais, né, esse sinal de alerta, né, quando vê o corpo da gente, inicia rapidamente uma reação de defesa, né, também conhecida como luta ou fuga. E essa resposta faz com que o nosso organismo libere rapidamente níveis de adrenalina, cortisol.
2: No trânsito, a experiência ensina que nem sempre quem chega primeiro é quem dirige melhor. O taxista Eliseu do Nascimento, que está há 23 anos nas ruas, diz que aprendeu a lidar com os imprevistos de um jeito diferente.
5: É, o trânsito, ele é muito estressante, ele é muito pesado, né? Eu acho que a pessoa, para vir pro trânsito, ele tem que estar bem preparado psicológica dele e tem que estar com a saúde 100% e estar de boa. Eu 100% estou tranquilo, porque eu não me estresso com o trânsito, tento não fazer compromisso, quando eu faço, no mínimo com 20 minutos de tolerância, porque eu sei que o trânsito é complicado.
2: E é justamente nesses momentos que a forma como cada motorista reage pode fazer a diferença. O psicólogo reforça que manter o controle emocional, respeitar o tempo do outro e evitar respostas impulsivas são atitudes que tornam o trânsito mais seguro para todos.
4: Mas a gente precisa aprender a regular as respostas, porque o excesso do estresse pode comprometer as nossas decisões e a nossa segurança. Então a gente tem que saber dosar essas respostas, né? Pensar, eu sei que é muito difícil.
2: E para quem pensa que manter a calma no trânsito é impossível, a Alisângela garante que é uma escolha que se aprende todos os dias.
3: Você tem que manter a calma, não ficar buzinando, porque isso aí é uma afronta para a pessoa. É, às vezes você está numa preferência, você tem que frear bruscamente, porque a outra invadiu a sua preferência, e deixar para lá, ir embora, porque é o que eu falo para com os parceiros, com os motoristas. Vale muito mais sua paz.
2: Clara Lucite para o Primeira Página.
1: No fim, Yasmin, tudo se resume a educação e saúde mental.
0: Saúde mental. Com esse monte de... essas várias interdições, esse monte de obras na cidade, essa reportagem vem no momento ideal, vem a calhar, imagina só. Porque muitas pessoas, muitos motoristas acabam descobrindo no meio do caminho uma obra... E aí o trajeto que estava previsto de uma forma acaba ficando maior e aí tem essa competição. Então é como a nossa personagem disse aqui na reportagem, que vale mais é a paz. A paz, a saúde mental, tudo, né, Cleto?
1: Exatamente. Eu vou falar para você que quando eu dou a preferência para um motorista, para um colega, eu me sinto bem. E eu acredito que a pessoa que também teve a preferência ali também vai se sentir bem, não é? Buzina, agradece.
0: E é engraçado que as pessoas até se surpreendem
1: legal.
0: Quando a gente dá preferência aqui em
1: Cuiabá.
0: Como
1: se fosse algo, né, raro.
0: E é.
1: Não deveria. Tem novidade ainda com relação ao trânsito, que o Detran do Estado vai passar a exigir exame toxicológico para quem for tirar a primeira habilitação nas categorias A e B de moto e carro. Atenção, hein? A nova regra começa a valer a partir de 1º de junho e segue determinação da Secretaria Nacional de Trânsito com base nas mudanças do Código de Trânsito Brasileiro. A exigência será para processos de primeira habilitação abertos a partir dessa data e também para processos transferidos de outros estados. Quem já tiver iniciado o processo antes de 1º de junho, segue nas regras antigas.
0: O candidato poderá apresentar o exame durante o processo de habilitação, mas o resultado negativo precisa estar registrado antes da emissão da permissão para dirigir. Casos com resultado positivo ou pendências não terão a liberação da carteira até a regularização. Segundo o Detran, a medida tem como objetivo aumentar a segurança no processo de formação de condutores. O exame terá validade de 2 anos e 6 meses para motorista com menos de 70 anos. Autoescolas e instrutores também deverão orientar os candidatos sobre a nova obrigatoriedade.
1: Antes do intervalo, em Barra do Garças está sendo realizado um mutirão de cirurgias com atendimentos no Hospital Municipal. A expectativa é realizar até a próxima quarta-feira 200 procedimentos. Lucas Iglesias tem os detalhes pra gente.
6: Bom dia a todos. O mutirão começou com cirurgias oftalmológicas na sexta-feira e no sábado. 120 pacientes foram atendidos com cirurgias de catarata. Já ontem, outros 50 pacientes passaram por cirurgias de pterígio. A partir de hoje, serão realizadas 12 cirurgias bariátricas. Além de moradores de Barra do Garças, o mutirão também atende pacientes de municípios da região, como Pontal do Araguaia, Araguaiana e Ponte Branca. A ação conta com parceria do governo do estado por meio do programa Fila Zero e do Consórcio Intermunicipal de Saúde. Para participar, é necessário ter encaminhamento médico. Quem já possui o documento deve procurar a Secretaria de Saúde e os demais devem buscar atendimento na unidade básica mais próxima. Eu volto com vocês aí no estúdio em Cuiabá.
0: Muito bem, obrigada, Lucas. Vamos para o intervalo agora, na sequência a gente volta com mais informações para você. Se você quiser comentar aqui sobre as nossas reportagens, sobre o trânsito, fica à vontade, ouvinte, 996-805454 é o nosso WhatsApp para você participar e mandar aqui a sua opinião. Depois do intervalo, tem mais informações para você.

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1: De volta com as participações, com as mensagens dos ouvintes, a Siriaco Cândia não tem mais acidente, aviso Marcos, né? Mais cedo a gente falou de um registro de acidente por ali na Siriaco Cândia, após a Maria Andreasa, já no lado de Cuiabá, estava constando esse acidente, ele avisa então que a pista já foi liberada. E o legal, Yasmin, do rádio é que é instantâneo, né? É momentâneo. A Gabriela Lima já nos avisa que a direita já está livre ali na Juliana da Costa Marques, no acesso ao viaduto da Cefaz. E ela fala que o pessoal do trânsito está lá orientando os motoristas e quem vai passar pelo viaduto já pode fazer a conversão ali à direita livre. Então, Gabriela, obrigado pelo alerta. Estava todo mundo ansioso pela volta da direita livre nesse trecho, até para desafogar o trânsito na Juliana da Costa Marques.
2: Muito bem, mais da metade dos microempreendedores individuais ainda não entregaram a declaração anual à Receita Federal. Gente, falta pouco mais de uma semana para o fim do prazo e mais de 9 milhões de MEIs ainda precisam enviar as informações. A declaração ela é obrigatória para todos os microempreendedores, inclusive para quem não teve faturamento em 2025. O documento reúne informações sobre o faturamento e a contratação de funcionários no período. Quem não entregar dentro do prazo pode pagar multa, ficar com CNPJ irregular e ter dificuldade para emitir nota fiscal e obter certidões. A Receita Federal também alerta que, em alguns casos, o microempreendedor precisa entregar duas declarações, a anual do MEI e a do Imposto de Renda da Pessoa Física. O prazo termina no fim de maio.
1: Olha, Yasmin, o comércio já espera maior fluxo nas lojas durante a Copa do Mundo. 99 milhões de brasileiros devem ir às compras por causa da Copa. É o que alerta uma pesquisa da Confederação Nacional de Dirigentes Lojistas e do Serviço de Proteção ao Crédito. 60% afirmam que vão comprar produtos ou serviços para o evento. O levantamento mostra que só 3% das pessoas devem assistir à Copa sem companhia. A maioria vai acompanhar os jogos em família, outros entre amigos. Ao todo, 97% dos torcedores vão viver a Copa do Mundo em grupos. A verdade é que muita gente vai às compras para levar de tudo e torcer pela seleção. O presidente da CDL, o Júnior Macanhã, falou sobre a expectativa para essa época aqui na cidade. Vamos ouvir.
3: Dados do Núcleo de Inteligência da CDL indicam que 390 mil pessoas em Cuiabá se envolverão de alguma forma com a Copa do Mundo. Então, teremos compra de camisetas, televisores, muita ida a bares, restaurantes, união para assistir os jogos.
2: Bom, e os lojistas já confirmaram também quais são os itens mais procurados nessa pré-copa. O Robert William, que é gerente de uma loja de eletrônicos, e também o Armando Omais falaram. O Armando Omais é de uma loja de artigos esportivos. E o Robert William, gerente de uma loja de eletrônicos. Vamos ouvir o que os dois disseram com relação aos itens mais procurados na pré-copa.
4: Sem dúvida as TVs, né? A Copa do Mundo chegando aí, todo mundo quer trocar a TV, assistir o Jogo do Brasil com a televisão maior. O ar-condicionado também, ainda mais na nossa capital, né? Propício. E também caixas de som. O pessoal tem procurado também caixa de som para amplificar o som do jogo, né? Para acompanhar bem aí a Copa que está chegando.
5: As camisas da seleção brasileira, a bola da Copa, fica mais fácil. O álbum, a figurinha, bandeiras oficiais. Certo? Então a empresa está preparada para receber o consumidor, principalmente que é uma novidade legal, não é a primeira Copa que eu tenho essa taça, né? E faz parte de um artesanato, mas eu tenho um produto para atender.
1: E você, ouvinte, também vai trocar de televisão? Conta pra gente, hein? Então, como tudo pode ficar para o fim do segundo tempo, o comércio tem que estar pronto para entrar em ação, né? Como volta a falar o presidente da CDL Cuiabá, vamos ouvir.
3: Agora, a gente sabe que Dia das Mães, Natal, namorado, sempre as pessoas deixam para a última hora. E na Copa do Mundo não será diferente. Ou seja, o comércio tem que estar preparado para que nos dias que antecedem os Jogos do Brasil, atender as pessoas, atender bem e fazer com que esses clientes que vão ao comércio para adquirir itens dos Jogos do Brasil, fidelizem e voltem depois para as outras datas.
2: Bom, agora vamos falar sobre a reunião da PF na UFMT, porque é o seguinte, gente, a reitora da UFMT, professores e Polícia Federal falaram sobre as medidas que foram anunciadas e tomadas sobre o caso que ganhou repercussão depois do vazamento de mensagens que incentivavam a violência contra mulheres, que teria feito menção a uma lista de alunas estupráveis. Esse caso é absurdo e a gente tem acompanhado. Os estudantes que teriam trocado mensagens são calouros dos cursos de Direito e Engenharia Civil. As turmas deles estão com aulas presenciais suspensas desde o início das apurações e assistem aulas online. Os dois alunos que foram afastados das atividades acadêmicas, eles estão em acesso ao no regime domiciliar a essas aulas pela internet, ou seja, eles recebem os conteúdos dos professores. E aí a reitora da UFMT, a Marluce Silva, falou sobre essa situação.
6: Eles podem receber pela resolução, é um direito deles, um plano de aula especial até que a gente tenha uma decisão final. Né? O ato que nós estamos investigando é um ato gravoso, né? Ofensivo, destruidor, é uma violência. Mas nós não podemos fazer justiça antes da decisão da comissão que está investigando. Tem prazo, a comissão tem 30 dias para nos apontar uma decisão, para conhecer as provas, para ouvir as partes e para emitir um parecer.
1: A reitora disse que esteve na APF e pediu essa reunião para prestar esclarecimentos à comunidade. Por causa do clima de insegurança no campus, que aumentou depois que o pai de um dos alunos investigados, identificado como policial federal, teria ido até a universidade e feito ameaças contra estudantes. Imagens das câmeras de segurança mostraram o homem circulando pelos corredores. Em nota, a PF reforçou que abriu procedimento disciplinar para apurar a conduta do agente da Polícia Federal, Adriano Soares de Lima. Também confirmou que ele teve o porte de arma suspenso e que está afastado do trabalho por uma licença para acompanhamento de um atestado médico do filho. A reitora falou da reunião com a PF.
6: O que nós fomos buscar da Polícia Federal é acolhimento também para a nossa comunidade, porque as aulas estão suspensas e a gente precisa voltar à normalidade. Então, eles tomaram as providências, convocaram o sujeito agressor, né? Ouviram dele, fez as alertas e nós acreditamos que ele não retornará ao espaço físico da universidade. A universidade, ela faz parte desta capital. E faz parte dessa sociedade que é uma sociedade diversa, que tem diferentes comportamentos, compreensões, dificuldades, enfrentamentos, adoecimentos e comportamentos misóginos. Nós estamos assistindo isso em todos os lugares, nas instituições, nas igrejas, nos colégios e até na própria família. Precisamos educar a nossa sociedade no geral, não apenas os nossos estudantes da universidade.
2: A Polícia Civil que investiga o caso informou que o servidor foi intimado, mas ainda não prestou depoimento. Vamos para o intervalo?
1: Intervalo, na volta a gente atualiza a situação do trânsito aqui na capital e também o aviso. Lá para Várzea Grande, os radares começaram a multar no fim de semana.

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8: São 7:31.
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8: Cáceres tem interdição no trânsito até sexta-feira. E hoje a gente vai falar sobre adoção. E também vamos falar sobre a nova SIM. Você já pediu o seu novo documento? Já verificou o prazo de entrega? Nós vamos falar um pouquinho sobre isso também. Essas são algumas das notícias que você acompanha hoje aqui no Primeira Página.
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8: 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E hoje é segunda-feira, dia 25 de maio de 2026. Entramos aí na reta final de maio, reta final também do imposto de renda. Daqui a pouco a gente vai falar sobre isso. Um excelente dia para todos vocês que estão ligadinhos aqui na Rádio Centro América FM. Eu sou Fernanda Piva, até as 8 horas da manhã, a Primeira Página vai falar com vocês e vai trazer as principais notícias de Cáceres e, é claro, de toda a nossa região. E você pode participar com a gente na Primeira Página, manda sugestões, críticas, um alô. Tem algo acontecendo aí na sua região que você quer que a gente informe? Manda pra gente. Você pode mandar através do site centroamericafm.com.br ou através do nosso telefone, que é o 996254183. Eu quero rapidinho falar para você sobre o trânsito, porque a rua Padre Casemiro vai passar por uma interdição temporária a partir de hoje. O bloqueio já está acontecendo entre a Rua dos Operários e a Rua Porto Carreiro, para construir uma faixa elevada. A intervenção começa às 7 horas da manhã todos os dias e vai até o dia 29, também começando às 7 horas da manhã. Durante esse período, Você que passa por essas ruas, procure uma rota alternativa ou redobre a atenção para evitar transtornos.
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8: No Brasil, milhares de crianças e adolescentes ainda esperam por uma família. E no Dia Nacional da Adoção, a gente vai falar sobre amor, acolhimento e escolha. Uma história que mostra que filho não nasce só da barriga, nasce também do coração. E hoje, a nossa conversa é com a jornalista e mãe, Kátia Werneck, que também é mãe, tanto pela barriga quanto pelo coração. E vai contar pra gente um pouquinho como é que funciona todo esse processo. Bom dia, Kátia.
11: Bom dia para todos que estão nos ouvindo. Para mim é uma alegria muito grande poder ter esse espaço para contar um pouco sobre a minha experiência com a adoção, que é uma experiência muito bonita, e falar um pouco sobre esse assunto tão importante.
8: Keka, você costuma dizer assim que você tem um filho nascido da barriga e outro do coração. Qual foi o momento em que você entendeu assim que a maternidade ela vai muito além do sangue?
11: Então, eu tenho uma filha mais velha, que foi uma filha que eu gerei, né? E tenho o João. A minha filha mais velha chama Helena e meu filho mais novo é o João, que eu adotei com 1 ano. Eu adotei através do processo legal, o João, e acho que na experiência diária, maternando diariamente, a gente nem lembra disso, né? Que é uma experiência de entrega mesmo para os dois, né? É um amor que vai se construindo no dia a dia, acho que tanto para o filho que a gente gera, quanto para o filho... pelo processo de adoção, adotivo, né? Quando você vai tendo aquela experiência com a criança, você vai cuidando, você vai dando banho, a comidinha, cuidando das necessidades da criança e tal, esse amor vai crescendo, independente da forma, né? Como você... eu costumo dizer que eu tive os 3 tipos de parto, porque a minha primeira filha é cesariana, eu perdi um bebê já no final da gestação. Então, eu tive que passar por um parto normal, induzido. E também tive o parto adotivo, que não deixa de ser um parto também, que é um momento muito bonito de encontro com o filho. Hoje tem muitos vídeos viralizados na internet mostrando, né, o momento em que os pais adotivos vão e encontram a criança. É muito emocionante, né? Geralmente a gente cai um cisquinho no olho, a gente chora, né?
8: Verdade.
11: Fico emocionado com as histórias, né?
8: E conta pra gente como é que foi o processo de adoção do João. Qual foi o momento mais marcante dessa caminhada até a chegada dele realmente na família?
11: Então, a gente quando decidiu adotar o João, foi um momento assim, que eu sempre pensei nisso na minha vida. Na possibilidade de adotar uma criança. Achava empiricamente, romanticamente, uma coisa, né? Que seria interessante, bacana, bonito... E um belo dia, depois eu perdi o meu bebê, já tinha passado um tempo, eu falei com meu esposo assim, falei, vamos ver como é que é o processo? Ele falou, bora. Aí a gente começou a pesquisar como é que funcionava o processo legal, porque muito se fala que é um processo demorado, mas é um processo seguro. E eu queria segurança, porque eu não tenho condições não de pegar um bebê e depois ter qualquer problema com isso, porque... Historicamente, né, muita gente adotou no que se chama de adoção à brasileira, e é uma adoção com muitos riscos, né? Os pais podem procurar, alguém da família pode procurar de volta e tal, e você já está apegado àquela criança, e no processo legal não, você se sente muito seguro nesse processo. Se porventura ele demora e demora mesmo, e isso é uma coisa que eu acho que o judiciário tem que melhorar, né? Diminuir esse tempo, tanto de espera da criança quanto, primeiramente, da busca ativa, que antes da criança ser colocada para adoção, há uma tentativa de inserção dessa criança na família. Aí eles fazem uma busca ativa para ver se um tio quer, um primo. Eu não sei exatamente qual que é a linhagem, até que ponto eles procuram, mas eu sei que tem essa demora. Né? Esse é um ponto que eu acho que deveria ser reavaliado, porque uma criança que não foi acolhida na família, dificilmente, se você busca isso por um tio ou alguém, pode acontecer, mas assim, eu sei que é constitucional que essa criança tem o direito a um lar, né? Na própria família, né? Consanguínea, mas enfim, tem muitos problemas sociais, e se essa criança foi deixada num abrigo por um determinado tempo e tudo mais, já foi demonstrado desinteresse por ela, né? Então, eu acho que nesse momento poderia demorar o tempo, diminuir o tempo. Então, tem essa busca ativa, tem todo o trâmite, até que o magistrado ou a magistrada que está cuidando do caso libera para você ficar ainda um tempo com a criança. Muitas das vezes, como foi o nosso caso, ainda estava tramitando a perda do poder familiar, né? Que antes chamava pátrio poder, agora é poder familiar, o nome certinho. E aí, mas já havia um parecer do Ministério Público autorizando a adoção, indicando a adoção, né? Então já havia essa segurança. Então, é um processo que é seguro. Então a gente buscou, um belo dia a gente pensou em procurar saber como que é. Então a gente verificou que primeiro você tem que fazer um curso. Esse curso é ministrado pela Ampara. É uma semana, mas é um curso que foi muito importante para a gente perceber toda a questão da adoção, as dificuldades, os desafios, a questão legal, toda uma discussão que há psicológica, social, sobre isso, né? E um momento marcante desse curso, que você está me perguntando quais foram os momentos marcantes, né? Ou o momento mais marcante. Eu acho que houve alguns momentos marcantes. Um deles foi logo de cara nesse curso da Ampara, que a gente, se alguém foi para esse curso com foco no adulto, no adotante, a gente logo percebe que tem alguém muito mais vulnerável, que é, mesmo para as mães que não puderam ter filho, que é a criança, o adolescente, né? Então, a gente logo fica bem claro que a gente tem que entender que quem está em vulnerabilidade é a criança. Então, os desejos, a pressa do pai, tudo isso diminui de tamanho. Para você compreender que se você vai tomar a decisão de adotar uma criança, você está tomando uma decisão importante, não é brincadeira isso. Então, quem não tem, assim, ou maturidade, ou condição emocional, ou até mesmo condições financeiras, não precisa ser rico, mas, assim, ser uma pessoa que tenha condições de bancar uma casa, né, de garantir o alimento, de garantir que essa criança seja cuidada, que ela vá para a escola, que ela tenha os direitos dela, né, básicos. Então, você é melhor que nem adote, né? Para evitar um problema que muitas vezes ocorre. Não, também não sei de dados exatos para te passar, mas, assim, a gente sabe que é muito triste a devolução, né? De criança. Verdade. Então, um momento marcante foi esse, de perceber que o vulnerável é a criança. Um outro momento marcante foi durante o processo em que o poder familiar foi destituído. Então, a gente era só finalizar mesmo um trâmite legal. Outro momento muito marcante foi o último dia do processo, última audiência com a juíza, que a certidão antiga perdeu o vigor e foi expedida a nova certidão com o nosso nome. Né? O João, quando eu adotei, ele era muito pequenininho, só com um ano, né? Mas às vezes a gente vê na internet também adolescentes ou crianças que já têm uma compreensão maior disso. E aí um momento, né, que eles pegam a certidão, assim, é muito legal, né? Muito emocionante. E principalmente, mais do que emocionante e tudo, dentro da criança dá uma segurança de que ela vai ficar ali naquele lar, vai ficar ali naquela família. Então é um acolhimento, né? Representa que formalmente aquele acolhimento. Ah, para que um documento? Não, um documento é importante para ele, pra esse pertencimento ser todo ele completo. Amor, carinho, documentos também. Né? Então foram esses momentos. E o momento também quando o João chegou em casa, no dia que a gente buscou ele mesmo, assim, ele ainda estava, tipo, muito assustadinho, olhando para tudo, como se ele dissesse pra gente, assim, aqui que eu vou morar, aqui que eu vou viver. Mas ele era pequenininho, né? Então, isso é uma leitura que eu faço, assim, né? Do olhinho assustado dele, num lugar que ele não conhecia, né? Daí foram 15 dias, assim, pra ele começar a rir, se soltar e a vida seguir adiante. Então, foi mais ou menos isso, assim, essa vivência. O momento que a gente conheceu ele também, que eu não citei, mas foi, assim, muito lindo. A gente entrou na sala, né, do abrigo, esperando, e como já tem um tempinho, porque o João já tem 8 anos, a gente não pensou em filmar, gravar, né, pra gente ter essa memória, né, mas foi muito emocionante. Ele entrou, assim, a gente apaixonou de cara com ele, assim, a minha filha também, que já era grandinha, né, e o meu esposo e eu, a gente ficou numa emoção muito forte, assim, sabe.

0: Jesus presente na minha casa, ou eu não sou muito religiosa, mas assim, algo energético, assim, entendeu? Tipo, eu já fui na católica, já frequentei muito tempo o espiritismo kardecista e tal, mas eu não sou muito de igreja, assim, sabe? Mas realmente eu tinha essa sensação espiritual, assim, sabe? De falava, gente, parece, eu comentava assim, gente, parece que Jesus está passando por aqui. Eu cito Jesus porque eu acho que é uma figura muito importante, né? Assim, de...
1: Sim.
0: De energia boa, de bons propósitos e tal. E eu tinha essa percepção, assim, de que a coisa estava boa por ali.
1: E, Keka, como é que a gente sabe que as pessoas ainda têm muito preconceito? Você lidou com algum tipo de preconceito com relação à adoção, algum olhar diferente, algum comentário de alguém que não tem muita noção?
0: Sim, preconceito ainda existe muito. Ele existe, a gente vive numa sociedade que tem muitos preconceitos, né? Muitos, e esse é um deles. Tem sim, na minha casa a gente lida com adoção, com o João, conversando com ele e tal, como uma gratidão do encontro que a gente teve. Então ele está crescendo sabendo que ele é uma criança que é do coração, mas que isso para nós foi assim, a gente tem um grande agradecimento por a gente ter tido essa decisão de buscar adoção, e então ele cresce com a ideia de que isso é, na verdade, algo muito bom, muito positivo. Mas na sociedade tem muitos preconceitos ainda, o preconceito de achar que a criança adotiva, ela é uma criança por si só problemática, né? A gente até estava falando antes, né, aqui de começar a entrevista ao vivo, que maternar é isso, né? As crianças têm suas questões, adolescentes têm suas questões, então todo filho, seja biológico, se você acolhe ele, porque eu me lembro que nesse processo de adoção, acho que foi até no curso da Ampara, acho que foi no curso da Ampara mesmo que foi falado que o filho biológico também precisa ser adotado. Que às vezes a mãe tem o filho, mas ela não está exatamente conectada com ele, cuidando dele afetivamente. Então, tem tudo isso que a gente procura trabalhar com o João. Mas lá fora tem sim, né? Muitas questões, muitas perguntas, muitos olhares. E a gente vai combatendo isso do jeito que a gente acha que pode... ser bom, né, para todos, né? Porque a adoção, assim, o João é um amor da minha vida, sabe? Ele é uma força para mim, para eu viver, entendeu? Então, eu falo com a minha sobrinha, que é novinha ainda e tal, e falo aqui, aproveitando o espaço, que acho que nós mulheres, a gente não é falado para nós assim, quando a gente é jovem, tá quase se relacionando para casar e tal. Não é muito disseminado dessa forma, assim, no âmbito da família mesmo, assim, olha, eu queria ser mãe, você quer ser mãe? Quero ser mãe. Você sabia que não é só você engravidando, que você pode engravidar, é uma experiência muito linda também, muito assim, eu amei ficar grávida, mas você também pode adotar, não só se você não puder ter filho, mas também é um caminho, entendeu? Vai visitar uma vez, pede uma autorização, vai visitar um abrigo. Você vê que gracinhas são as crianças lá, os pequenininhos então são mais fofinhos, né? E os maiores, assim, você sente a urgência deles, né? De carinho, de afeto, eles chegam, abraçam, né? Assim, querem ficar no aconchego, se entregam pra gente, é muito também comovente, né? Quando a gente ficou uma semana visitando o João, tinha as crianças maiores, né? E eles abordavam a gente, assim, no sentido de querer brincar ali enquanto a gente estava brincando com o João, querer ficar junto, né? Meio que num apelo também para ser levado, né? Para ser olhado. Olha, eu tô aqui, tia, entendeu? Então.
1: E que para encerrar, que a gente já tá em cima da hora, o que que você poderia dizer, que mensagem você poderia deixar para aquela pessoa que ela tem o sonho de adotar, mas ela ainda tem aquela insegurança, aquele receio? Muita gente fala assim, não, mas a gente não sabe como é que vai vir a genética. O que que você diria para elas?
0: Eu acho assim, eu acho curioso essa coisa da genética, porque assim, será que a nossa é tão boa assim? Será que a gente não errou nunca, não tem as nossas dificuldades, nossos limites, né? Será que não pode vir uma genética melhor que a nossa? Né? Porque assim, as pessoas às vezes elas recaem em problemas por funções sociais, né? Por questões sociais, né? pessoas muito pobres, tem a questão da droga hoje, que influi muito

0: Isso, né? E eu diria o seguinte, que todo ser que é amado tende a devolver amor. Se você cuida da educação, dá um lápis, uma borracha, um lápis de cor, canetinha, tá ali cuidando da tarefa, cuidando da roupinha, não precisa ser chique, não tem nada a ver com isso. Entendeu? Pode ser roupa básica. Inclusive a gente mora aqui na região quente, né? Lavou, é o shortinho, aí você compra uma blusinha de esporte para criança, no caso de menino, né? Esse cuidado, esse afeto, esse carinho, você vai construindo uma pessoa amada, né? Que vai apresentar, sim, a sua personalidade, como seu filho biológico vai apresentar a sua personalidade. E o papel de pai e mãe é ir tentando educar, né? Eita, que tá despertando aqui. Deu a hora, Fernanda.
1: Deu a hora. Muito obrigada, Keca. A gente vai para um pequeno intervalo, mas daqui a pouco a gente volta com mais notícias, portanto, não saia daí.

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7: E nós estamos de volta para falar sobre esse tema tão bonito que é a adoção, né? Nós acabamos de ouvir aqui o testemunho da Queca, que é jornalista e é mãe do João, também mãe da Helena. E falando sobre adoção, a Semana da Adoção e Entrega Legal vai ter uma programação especial aqui em Cáceres a partir de hoje. A proposta é, claro, levar informação e orientação sobre o processo de adoção legal e o acolhimento seguro de crianças e bebês. A abertura é hoje, tá? Com uma roda de conversa. Na terça-feira, amanhã, vai ter outra roda de conversa na UBS do Jardim Universitário, às 14h. E também tem um encontro na convivência dos idosos. Então, lá no Jardim Universitário é de manhã, às 14h, no CCI, Centro de Convivência dos Idosos. E aí, sexta-feira, dia 29, vai ter lá no Jardim Paraíso, na UBS do Postinho, uma palestra também sobre adoção. A programação é aberta para quem quiser saber um pouco mais sobre adoção, quem quiser ampliar o seu conhecimento e saber também a importância da adoção legal e a proteção que é feita para a criança e o adolescente. Agora vamos mudar de assunto um pouquinho, sabe por quê? Porque muita gente esquece o documento pronto na unidade de atendimento e acaba tendo uma dor de cabeça depois. Aqui em Cáceres, a orientação é para que a população retire o quanto antes os documentos de pessoas que estão aguardando a entrega na Politec, que funciona ali no Ganha Tempo. Carteiras de identidade são documentos essenciais para acessar serviços, fazer cadastros, viajar e até mesmo evitar fraudes. Quando o documento fica muito tempo sem retirada, o cidadão pode ter o transtorno e até precisar solicitar uma nova via. Segundo o gerente de identificação da Politec aqui em Cáceres, Givanildo de Souza Benevides, muita gente ainda não buscou os documentos que já estão prontos. Vamos ouvir.
8: fez o pedido da identidade neste ano, que possa estar indo até a unidade do ganha-tempo de Cáceres e verificando se a sua identidade já está no posto da Politec. Isso porque estamos com uma grande quantidade de identidade arquivadas e que não foram retiradas ainda. É importante salientar que essas pessoas que fizeram identidade e não retiram a identidade até o final do ano, no final do ano essas identidades são recolhidas, são enviadas novamente à Politec e são incineradas. Dessa forma, a pessoa terá que solicitar uma segunda via da identidade.
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7: Outra coisa que está acabando também é o prazo do imposto de renda. Faltam 6 dias para o fim do prazo de imposto de renda. Mais de 13 milhões de brasileiros ainda não entregaram a declaração à Receita Federal. O prazo termina na próxima quinta-feira, dia 29 de maio, às 11h59 da noite. Quem não entregar a documentação dentro do prazo tem que pagar multa, que começa com R$165,74. Até agora, a Receita recebeu pouco mais de 30 milhões de declaração, o que representa cerca de 70% do total esperado para esse ano. A expectativa é de 44 milhões de documentos.
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7: E agora vamos para aquele momento que você pediu e a gente atendeu, é o nosso Momento Esporte com ele, Flávio Santos.
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11: Olá, muito bom dia para você que está ligado aqui no Primeira Página na Centro América FM. Uma boa semana. Iniciamos o esporte com o Brasileirão, 17ª rodada. Tivemos no sábado São Paulo 1, Botafogo também 1. Vitória 2-0 no Internacional. O Mirassol venceu o Fluminense 1-0. Grêmio 3-2 no Santos de virada. E no Maracanã, Flamengo 0, Palmeiras 3. Depois da expulsão do Carrascal no primeiro tempo, né? O Flamengo aí estava melhor no jogo, foi surpreendido pelo Palmeiras, que tem um excelente time, 3-0, o Palmeiras líder mais do que nunca. O Cruzeiro ontem fez 2-1 na Chapecoense, Remo 1, Atlético Paranaense 2 de virada, Corinthians 1-0 no Atlético Mineiro, Vasco 0, Bragantino 3, e hoje, segunda-feira, tem Coritiba e Bahia, 19h. Palmeiras líder 38 pontos, segundo Flamengo 31, com um jogo a menos. Depois em terceiro Fluminense 30, quarto Atlético Paranaense 27, quinto Bragantino 26, sexto São Paulo 25. Zona de rebaixamento Santos 18, Mirassol 16, Remo 15 e Chapecoense com 9 pontos. No Brasileiro da Série B, 10ª rodada, na sexta-feira à noite, no Recife, Náutico 1, Cuiabá 0. Gol do Júnior Todinho, né? A lei do ex, Júnior Todinho, que já vestiu a camisa do Cuiabá. E detalhe ainda que o goleiro Marcelo Carné do Cuiabá defendeu a cobrança de um pênalti, senão o placar poderia ter sido um pouquinho maior. Cuiabá está um pontinho fora da zona de rebaixamento, é o 16º com 10 pontos. O Botafogo tem 9, é o 17º, só que joga hoje contra o Atlético e poderá passar o Cuiabá se vencer. Londrina tem 8, Ponte Preta 7 e América de Minas 3. Na Série D do Brasileiro, 8ª rodada, tivemos Gama 4-0 no Primavera, esse jogo do grupo A3, e o Luverdense venceu a Aparecidense 1-0 Luverdense no Passo das Emas. No grupo A3, o Gama lidera 22, segundo Aparecidense 11, terceiro Primavera 11 e o Luverdense é o quarto com 11 pontos. No grupo A4, em Rondonópolis, no Lutero Lopes, União 2, Ceilândia 3. De virada, o time do Distrito Federal venceu o União. O misto empatou com o Operário Varzagrandense 1-1 no estádio Presidente Dutra. O clássico dos milhões terminou empatado 1-1. Grupo A4, capital é o líder 17, segundo Goiatuba 15, terceiro Ceilândia 10, o misto é o quarto com 10. Em quinto União 8, sexto Operário com 5 pontos. Essas as notícias do esporte. Bom dia para você.
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7: E agora sim, são 8 horas da manhã. Nós estamos chegando ao fim de mais uma edição do Primeira Página, mas amanhã eu estarei aqui de novo com vocês. Por agora, muito obrigada pela sua participação, muito obrigada pela sua companhia. Que Deus abençoe a cada um de vocês e muito obrigada, Almeida. Valeu.
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18: Olá, bom dia. Nossa garganta ainda não está 100%, por isso vamos poupar um pouquinho, falar mais baixinho, né? Hoje, 25 de maio, segunda-feira, começando. Bora aqui com o nosso Manhã 103. Com muita música pra você. Ah, data importante, hein? Hoje é o Dia Nacional da Adoção. Você que acompanhou aí a primeira página, você ouviu aí a nossa jornalista Fernanda conversando com a também jornalista e mãe, Keka Werneck. Compartilhou o seu testemunho emocionante. Adorei a entrevista, hein? Sobre a experiência da adoção. Ela que tem o seu filho João, passou por essa experiência, né, da adoção. Bacana, gostei. É isso aí. Vamos começar aqui o nosso Manhã 103 desta segundona.
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18: Com o Natan.
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0: Esses são Kleber e Cauã, mil adjetivos. 8:13. Já, já, vagas de emprego. Segunda-feira é dia a gente correr atrás, né? As vagas de emprego disponíveis hoje no Sim de Cáceres, daqui a pouquinho.
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0: 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Daqui a pouquinho tem homenagem, a gente famosa, né, do meio da música. Nós vamos homenagear hoje uma matogrossense que ganhou o Brasil todo, aliás, o exterior, né, já viajou pro exterior fazendo shows, é cuiabana, nasceu na capital no dia 25 de maio de 93, acho que é 33 ou 34 anos que ela tá completando hoje, quem é de 93? Já você fica sabendo quem é essa cuiabana que tá de aniversário hoje e vai cantar aqui pra gente.
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0: Olá, lá, você conhece alguém que tá de aniversário hoje?
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0: Manda o nome dessa pessoa aqui pro nosso WhatsApp, tá? 998035504. Ela tá completando 33 anos hoje. A cuiabana Bruna Viola, cuiabana de Chapé Cruz. Oh, mas não é essa. Para, dá um tempo aí, Bruna. É essa aqui que eu quero que você canta pra nós. Clássicos do Modão de Viola. Bruna Viola.

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2: Dois suspeitos foram conduzidos pela Polícia Militar durante a Operação Território Livre em Cáceres. Segundo a Rotan, a equipe recebeu denúncia de que dois homens em uma moto estariam circulando estranhamente no bairro Jardim Guanabara. E um deles estaria armado. Durante a abordagem na Rua Veneza, em frente a uma distribuidora de bebidas, os policiais encontraram um simulacro de arma de fogo na cintura de um dos suspeitos. Os dois foram levados para a delegacia junto com o material apreendido. Às 9:30 eu volto com mais informações. Até lá.
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aniversário, deixa eu ver aqui, só pegar aqui rapidinho, pronto. Aniversário também da Lauana Prado. Lauana Prado hoje também tá de aniversário. Deixa eu ver quantos anos a Lauana Prado tá completando aqui. Deixa eu dar uma olhadinha. Ela é goiana, nasceu em Goiás. Tá completando hoje 37 anos. Bora ouvir aqui, Lauana Prado.

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5: estou falando sobre coração acelerado. Capítulo desta segunda-feira. Nosso balcão de empregos, não esqueci não, hein? Já eu vou divulgar para você aqui as vagas de emprego que estão disponíveis hoje, tá? Hoje o Valmir sonda a Irene sobre o que deve fazer em relação a João Raul. Nayane pede que o Gael esqueça o que aconteceu com os dois. Alaorzinho é sedutor com Janete. Bará alerta Ronei sobre Sinara. Leandro fica desconfortável ao guardar o segredo de Eduarda diante de Agrado. Hoje, coração acelerado na TV Centro América, canal 12. 8h59.
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8: Olá pessoal, tudo bem? Já estamos de volta com o sucesso que você não esquece. Let's Get It On foi a faixa título do álbum de 1973 de Marvin Gaye. Liderou a parada Billboard Pop Singles por 2 semanas e a parada Billboard Soul Singles por 8 semanas, tornando-se o lançamento de maior sucesso da gravadora Motown nos Estados Unidos até aquela data e a segunda música mais bem sucedida daquele ano. O cantor americano, que tocava piano e bateria desde a infância, se destacou também como compositor e musicista e é o responsável por grandes sucessos como What's Going On, de 1971, e Sexual Healing, de 1982. Mesmo alcançando notoriedade na vida profissional, a vida pessoal de Marvin foi marcada por brigas em família e casamentos desfeitos. E em 1º de abril de 1984, aconteceu a tragédia que tiraria de cena o príncipe da Soul Music. Durante uma discussão banal, Marvin Gaye foi assassinado pelo próprio pai com um tiro no peito. Sim, é uma história digna de um roteiro de cinema, mas a obra de Marvin Gaye permanece para sempre na memória dos admiradores e fãs. Então, vamos deixar rolar o sucesso que você não esquece de 1973, Marvin Gaye, Let's Get It On.

0: Por enquanto é só, pessoal. A gente volta a se falar no próximo O Sucesso Que Você Não Esquece. Tchau, tchau.
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5: 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Deixa eu dar uma olhadinha aqui nas vagas de emprego que estão disponíveis hoje no Cine de Cáceres. Tem vaga para auxiliar de cozinha, auxiliar administrativo, analista de projeto sênior, almoxarifado júnior para Mirassol do Oeste, auxiliar de linha de produção para Lambari do Oeste, barman, borracheiro para Mirassol, camareira, cozinheiro, estoquista, empacotador à mão, empregado doméstico, especialista em laser, instrutor de informática, lubrificador industrial, mecânico de motocicletas, motorista PL, motorista entregador, operador de caixa, empacotador de operador de máquina agrícola para Lambari do Oeste, operador de máquina industrial, oficial de serviços gerais, social mídia, soldador, técnico em enfermagem para Lambari do Oeste, torneiro mecânico, vendedor interno e vendedor de serviços. O Cine está ali no Ganha Tempo, na Rua Marechal Deodoro. 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

0: Fátima, daqui a pouquinho eu vou atender o seu pedido, hein? E que pedido!
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2: Tem aqui um pedido da nossa ouvinte, Fátima. Ela pediu Earth Garfunkel, Why Worry. Vamos ouvir aqui, Fátima. Linda essa música, hein?

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1: Quatro suspeitos, entre eles três adolescentes, foram apreendidos pela Polícia Militar em Cáceres, suspeito de envolvimento em um incêndio criminoso no bairro Jardim Guanabara. Segundo a Polícia Militar, o grupo teria invadido uma residência na rua Cajazeiros para executar um integrante de uma organização criminosa rival. Como a casa estava vazia, os suspeitos atearam fogo no imóvel. O corpo de bombeiros foi acionado e controlou as chamas. Um jovem de 18 anos e três menores foram encaminhados à delegacia, junto com celulares e uma faca apreendida. Às 10h30 eu volto. Continue ligado no Manhã 103 com Almeida Neto.
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3: 9h29.
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Mais mensagem chegando aqui no nosso WhatsApp 99803-5504. A Grazi tá pedindo aqui a música do Sampa Crio, já vou procurar aqui, tocar pra vocês, já já, tá bom, Grazi? Deixa eu ver aqui, mais mensagem chegando, tem alguém pedindo aqui, Lourenço e Dorival, menina da aldeia, essa é das antigas, hein? Deixa eu ver se eu já acho aqui, ó, menina da aldeia, Lourenço e Dorival, pronto, já achei, vamos tocar essa aqui, essa é das antigonas mesmo, não tem o nome da pessoa que pediu, né?

0: Sampa Crew, pedido da nossa ouvinte, né? O nosso WhatsApp já sabe, não custa repetir. 99803-5504.
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0: Falar sobre quem ama, cuida. Opa, deixa eu dar uma pausa aqui. Era isso. Vamos saber o que rola no capítulo de hoje em Quem Ama, Cuida. Capítulo dessa segunda-feira, o Ademir teme o comportamento confuso do Arthur diante do juiz. Diná ameaça demitir Adriana. Quem mais? O juiz aceita o pedido de Ademir para adiar a audiência. Otoniel conta para Elisa sobre a mulher que apareceu na barraca de flores. Adriana constata que foi Pilar quem sabotou o suco de Arthur. Hoje, Quem Ama, Cuida, na TV Centro América, canal 12.

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0: Jorge Mateus, Paixão Goiana. 10 em ponto, também encerrando aqui a nossa segunda horinha, passou muito rápido. 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
0: Mais uma horinha aqui do nosso Manhã 103. Está começando aqui com Sarah Brightman. Dust in the Wind.

0: Saudosa Marília Mendonça, segundo amor da sua vida.
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0: 10:12.
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3: 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Aproveite pelo menos 10 minutinhos de sol por dia, de preferência antes das 10 horas da manhã ou no fim da tarde. Isso ajuda seu corpo a produzir vitamina D, essencial para os ossos, o humor e a imunidade. E claro, use protetor solar.
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Zé Neto e Cristiano, cadeira cativa. Deixa eu atender aqui a Michele. Michele pediu a música do Péricles, do Ferrugem. Foguete, mandando pra mamãe Nilza, pro namorado Diego, pras comadres, pro seu Astrogildo. Tá ouvindo a gente lá no Cidade Alta.

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2: A Marinha do Brasil abriu inscrições para o processo seletivo das escolas de formação de oficiais da Marinha Mercante. Ao todo, são mais de 360 vagas para cursos gratuitos de formação superior nas unidades do Rio de Janeiro e de Belém. Os candidatos aprovados têm direito à alimentação, alojamento, assistência médica e remuneração durante parte do curso. Ao final da formação, recebem diploma de bacharel em ciências náuticas e certificação para atuar em navios mercantes. As inscrições seguem abertas até o dia 2 de junho e devem ser feitas pela internet. As provas serão aplicadas no dia 25 e 26 de julho com questões de português, inglês, matemática, física e redação. Às 11h30 eu volto com mais informações. Até lá.
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6: 10h36 agora. Ferrugem.

0: a música que você pediu, a Bonnie and My Baker. 10h47 agora. Eu volto já já, hein? Com mais música pra você. Rapidinho.
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faz bem pra gente. Pode ser uma música que toca aqui no rádio, grandes amigos e colegas de trabalho, sua família e, claro, o SESC. O SESC Mato Grosso está ao seu lado para incentivar, vibrar e comemorar grandes conquistas.

Vanessa Camargo, não resisto a nós dois. Deixa eu mandar um oi aqui pra Alana do Cavalhada. Cavalhada 3, né, Alana? Pedi pra gente mandar um alô aqui pra sua irmã, Sofia, pra filha Ana. Estão ouvindo o programa. Obrigado, Sofia. Obrigado, Ana. Valeu, Alana. Pedi pra gente tocar também uma música aqui do Calcinha Preta. Vamos encerrar então com Calcinha Preta. Vem aí, Mel Campos, e amanhã eu volto. Gislaine tá parabenizando o seu cunhado, Bruno, de aniversário hoje. Parabéns, Bruno!

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4: Bom dia, muito, mas muito bom dia. Agora 11:09, bom dia pra você, meu amigo, minha amiga, que já está aí nos fazendo companhia desde cedinho. Aliás, fazendo companhia, meu amiguinho Almeida Neto, que foi pra casa descansar agora, né? Tá certo. Grande beijo já a todos vocês. É uma satisfação imensa começar mais uma nova semana juntinho contigo, curtindo variados sucessos aqui no seu Manhã 103, que já chega com oferecimento de Esquinão Auto Center. 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Bora? Então simbora, a festa continua.
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0: isso. Mas é muito especial poder curtir realmente essa junção entre os dois, né? Ó, vou falar uma coisa pra você. Dificilmente a gente vê, né? Essas casualidades acabam acontecendo entre grandes artistas, mas é difícil a gente ver quando a sintonia realmente acontece, né? Nossa Senhora, e ouvir Seu Jorge com Ana Carolina realmente é demais. Pra Rua Me Levar, daí pra fechar essa mega sequência, NN House pra você, nossa, lembrar dessa grande artista que realmente é um divisor, né? De águas também no meio da música. E realmente a gente só lamenta por ter ido muito cedo, porque tinha um talento fantástico, fantástico. Mas nos deixou, né? Um acervo fantástico também, para que a gente possa, junto contigo, matar saudades. E ainda, Grupo Menos é Mais, com participação dele, Natan, pela última vez, foi o sucesso que a gente curtiu junto contigo. Agora tá chegando informação, claro, sempre com o propósito de colocar você a par sobre tudo o que acontece, até porque isso para nós aqui é fundamental.
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3: Polícia Civil de Mato Grosso prendeu 81 pessoas durante a Operação Caminhos Seguros, de combate ao abuso e à exploração sexual de crianças e adolescentes. A ação ocorreu entre os dias 4 e 18 de maio em 74 municípios do estado. Segundo a polícia, 55 prisões foram em flagrante e 26 por mandado judicial. A operação também realizou ações educativas em escolas e alcançou mais de 20 mil pessoas com orientações de prevenção à violência sexual infanto-juvenil. Ao meio-dia e meia eu volto. Continue ligado no Manhã 103.
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0: 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Agora faltando 13 minutos já pro meio-dia, a gente vai pro nosso breve não. A gente vai ficar sabendo sobre mais informações aqui durante a nossa cidade. É tudo, né, que tá rolando nos nossos comércios, lojas, aqui os nossos parceiros aqui dentro da nossa cidade e região, para que você possa ficar atualizado sobre tudo o que tá acontecendo aqui dentro também e aproveitar muitas ofertas e promoções. Mas já já tem a última sequência chegando, né? Última sequência musical chegando aqui do nosso Manhã 103. Até porque hoje é segundona e como é segunda-feira, nós temos as edições do Pense Nisso, do Easter Rock and Roll e, claro, também a edição do Sucesso Que Você Não Esquece, apresentado por ele, Paulo Vaz. Não perca!
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1: Um herói, 669 vidas. Quando alguém nos pergunta o que imaginamos ao ouvir a palavra herói, é praticamente unanimidade que nos vem à cabeça a figura masculina com um uniforme colado ao corpo, musculoso, uma capa esvoaçante, com o peito estufado e de mãos na cintura. Aposto que foi exatamente isso que você imaginou. Quando, na verdade, esse é apenas um arquétipo que habita o nosso inconsciente coletivo. Poucos imaginaram um bombeiro, médico, policial, enfim, uma pessoa comum. O jovem britânico Nicholas Winton não se encaixaria nesse padrão de herói que a maioria de nós temos no inconsciente. Mas ele foi um grande herói. Um herói de verdade, de carne e osso. Tudo começou no ano de 1938, quando ele tinha somente 29 anos e viu cancelado seu plano de férias de final de ano. Atendendo ao convite de um amigo, ele foi para a Tchecoslováquia. O que Winton viu o deixou estarrecido. Eram milhares de refugiados desesperados que tinham que deixar o país rapidamente. De imediato, ele percebeu que deveria fazer algo por eles. E fez. Teve a ideia de retirá-los daquela terra, já sob o poder da Alemanha nazista. Por conta própria, escreveu a vários países pedindo ajuda. Organizou uma primeira lista de nomes e recebeu resposta positiva da Suécia e da Grã-Bretanha. De volta ao seu país, conseguiu o apoio de organizações beneficentes e encontrou pessoas dispostas a adotar os refugiados. Também obteve os recursos necessários para o transporte e, quando o primeiro trem chegou à Grã-Bretanha, lá estava ele, na plataforma para a recepção. Foram salvas 669 crianças por esse jovem. Crianças que se transformaram em escritores, engenheiros, biólogos, cineastas, construtores, jornalistas, guias turísticos. Todos adultos generosos, que adotaram crianças, trabalham como voluntários, fazem o bem como gratidão pelas suas próprias vidas. Infelizmente, lamentou Nicholas, um novo grupo com quase 200 passageiros não pôde partir para a liberdade, porque no dia 1º de setembro de 1939 eclodiu a guerra. Todos os meios de transporte foram bloqueados e os que não conseguiram sair foram enviados aos campos de concentração. Dizem que quem salva uma vida, salva a humanidade. Que se pode dizer de alguém que salvou 669? Mas um herói não para depois de um ato heróico. E por isso, Nicholas tornou-se voluntário na Cruz Vermelha, na França, durante a guerra. Trabalhou posteriormente nas Nações Unidas e, ao se aposentar, dedicou-se exclusivamente ao trabalho voluntário. Vivendo no interior da Inglaterra, ele cuidava do seu jardim e ainda ocupava o seu tempo para ajudar um asilo. Não se considerava um herói porque diz que fez o que todos consideravam impossível, simplesmente porque o seu lema é: se não é obviamente impossível, deve haver uma maneira de fazer. Discreto, nem a esposa com quem se casou em 1948, ele narrou o que fizera. Foi somente em 1988 que o fato se tornou conhecido, quando sua esposa Grete encontrou os documentos no sótão da velha casa do casal. E desde então, passou a receber homenagens do governo tcheco, da rainha da Inglaterra, dos Estados Unidos e dos que foram salvos por sua atitude heróica e anônima. Sua vida, seus méritos e a operação de resgate estão contidas na biografia escrita por nada menos do que uma das crianças que ele salvou, Vera Gissing, que o conheceu nos seus 80 anos de idade. Nicholas Wendy teve uma vida longa, tranquila e produtiva. Faleceu de forma serena aos 106 anos, no dia 1º de julho de 2015. Nicholas Wendy sempre será um símbolo de coragem, de profunda humanidade e incrível humildade. Um herói se faz com umas gotas de amor, idealismo e uma grande vontade de promover o bem. Pense nisso, mas pense agora.

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1: É uma passagem, é uma visita, é uma revisita, né? Exatamente, uma revisita a esses anos magníficos. E olha, vou falar uma coisa pra você, a gente só não lembra somente de canções, é que as canções que marcam realmente a nossa vida, a nossa história, o nosso momento, né, com pessoas, com lugares, fazendo algo que hoje em dia a gente vê que quem nasceu aí na época dos anos 80, minha gente, olha, eu vou falar uma coisa pra você, pensa numa época maravilhosa, viu? Eu tive a contribuição, agradeço muito, né, a contribuição das minhas irmãs que eram mais velhas, mas me mostraram aí, contribuíram e muito para que eu aproveitasse realmente esses anos magníficos que foram, né, os anos 80. Então, tenho muita paixão por esse ano, por esses anos, né? Eu tenho certeza que você aí também tem muita paixão pelos anos 70, que também foi um auge, né? Um auge. Variados acontecimentos acontecendo no ano dos anos 70. E todos esses anos, gente, reunidos aí, se imagina, a gente reúne tudo isso, tudinho, com essas lindas canções nessas duas horas aqui em que o Flash Hit faz companhia. Então, pensa num momento realmente mágico. Mágico não somente de poder ter a oportunidade de reviver tudo, mas também de ter a oportunidade de marcar sempre, né? O nosso presente, essa dádiva maravilhosa que cada um de nós recebemos no dia de hoje. Então, por isso eu te convido para que você continue viajando no tempo junto com a gente aqui na Casa da Sua Centro América, me fazendo companhia, até porque eu, Mel Campos, vou estar grudadinha com você até às 16 horas e para mim é uma satisfação imensa poder compartilhar contigo desta programação.
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1: Tá chegando Loborges, o trem azul.

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1: Em Cáceres, os pescadores profissionais que precisarem de mais informações sobre o Repesca devem procurar a colônia de pesca Z2. Isso porque o governo de Mato Grosso vai reabrir o cadastro do programa Repesca para pescadores profissionais afetados pela Lei do Transporte Zero. O anúncio foi feito pelo governador Otaviano Piveta durante reunião na Assembleia Legislativa. O benefício garante auxílio no valor de um salário mínimo aos trabalhadores cadastrados. Segundo o governo, equipes também vão atuar junto ao CRAS para ampliar o acesso ao programa. 1:30 PM eu volto. Continue ligado no programa Flash Hits.
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3: 12:36.
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6: Os números de 2024 mostram a força da pecuária. O Brasil abateu 39 milhões de cabeças de gado. E Mato Grosso bateu recorde com 7 milhões de cabeças, representando 18% do total nacional.
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7: Olá, tudo bem? Eu sou Paulo Vaz e está no ar mais uma edição do Sucesso que você não esquece. O Sucesso que você não esquece de hoje é uma canção autobiográfica de autoria do inglês de origem catalã Roland Orzabal, membro cofundador do Tears for Fears, do qual ele é o compositor e vocalista principal, embora também tenha obtido sucesso como produtor de outros artistas. A música tem como tema a violência contra a mulher. Orzabal compôs a canção baseado na história de vida de sua mãe, uma dançarina inglesa que, ao que parece, sofria constantes agressões do pai de Orzabal. No auge do sucesso do Tears for Fears, com Orzabal gozando de grande prestígio na cena musical da Inglaterra, a imprensa inglesa dedicou inúmeras reportagens para falar da relação conturbada entre ele e seu pai. A música conta com a participação da grande cantora Oleta Adams, até então desconhecida, e que mais tarde viria a alcançar uma carreira solo de sucesso. E também com a participação do genial Phil Collins na bateria. Vamos ouvir, no sucesso que você não esquece, do álbum The Seeds of Love, do ano de 1989, Tears for Fears, Woman in Chains.

0: Esta edição do Sucesso Que Você Não Esquece de hoje fica por aqui. A gente se fala na próxima. Até lá.
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3: E já está de volta depois de curtir Tears for Fears aqui na Casa da Sua 103. 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Agora 1:12. Boa tarde novamente para você. Chegou agora? Seja bem-vindo. O Flash Hits continua te fazendo companhia até as 2 da tarde. Depois das 2, tem a programação No Seu Ritmo, trazendo variadas, né? Variados, variados sucessos, variados artistas, para que a gente também possa compartilhar juntinho com você. Aliás, já já tem mais informações chegando.
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1: 1:20.
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0: Tá aí, sucesso de 1983. Eu já falei pra você que essa época dos anos 80 é simplesmente maravilhosa, né? Pois é, pra você essa balada Heaven, que foi composta por ele, Brian Adams, que aqui você acabou de curtir junto com a gente. Escrita originalmente, gente, para trilha sonora de um filme, né? A Night in Heaven, exatamente. Foi pra este filme que essa música foi escrita e olha que canção que quase foi descartada ainda pelo cantor, mas acabou se tornando um dos maiores sucessos de sua carreira. E por isso, não poderia faltar aqui na Casa da Sua Centro América.
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0: Agora você me fala, essa música parece ter 43 anos, minha gente? Claro que não, né? Pois é, mas ela tem, viu?
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3: Começam nesta segunda-feira as inscrições para o Enem 2026. Os candidatos têm até o dia 5 de junho para se inscrever exclusivamente pela internet. As provas serão aplicadas no dia 8 e 15 de novembro. A taxa de inscrição permanece em R$ 85. Neste ano, uma das novidades é a inscrição automática para estudantes do terceiro ano do ensino médio da rede pública. O Enem é a principal porta de entrada para programas como Sisu, ProUni e Fies. Às 14h30 eu volto com mais informações. Até lá!
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definitivamente é um charme mesmo, né? Ai, esse sucesso dele, Guilherme Arantes, cheia de charme. Pra fechar assim a nossa super sequência musical aqui da Casa da Sua Centro-América.

0: Centro América Hits, agora faltando 7 minutos já para as 2.
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0: já começou, já está no ar mais uma edição aqui da programação No Seu Ritmo e que já chega, minha gente, movimentando, é claro, né, a sua tarde. Tarde essa de segundona, dia 25 de maio de 2026. Eu, Mel Campos, continuo te fazendo companhia até às 16 horas e é um prazer imenso estar novamente contigo nesse comecinho de uma nova semana, de novos projetos, novas metas, muitas coisas, né, que a gente acaba recebendo aí para que a gente possa dar conta. E tenho certeza absoluta que nós aí vamos tirar de letra, viu? De letra. Principalmente porque alto astral, música boa, não falta aqui na casa da sua Centro América. E aliás, a gente já chega falando também sobre o nosso tempo e temperatura, até porque mudou, né, minha gente? Hoje, graças a Deus. Ai, que maravilha. Não precisamos, ou melhor dizendo, no meu caso aqui, né? Não precisei vir com blusinha, minha gente, manga comprida. Exato, hoje eu dei uma pausa. Dei uma pausa para as blusas de manga comprida, exato. E hoje estou aproveitando um pouquinho mais esse tempo gostoso aqui na casa da 63. E que a máxima para hoje não vai passar dos 30 graus. Mínima vai ficar por conta de 19, tá? Então a gente tem ainda esse amanhecer geladinho, o anoitecer também. Já vai aí se providenciando, né? Prevenindo, até porque, minha gente, eu sempre falo aqui sobre exatamente você se prevenir, porque, olha, a prevenção é a melhor solução, minha gente, é a melhor solução. E realmente, né? Ainda pega esse negocinho de levantar cedinho aí, né? Com esse tempinho mais fresco, mais geladinho, depois se aconchegar, né? Pois é, porque tá, já se esquenta, mas vá se prevenindo, tá? Previna-se, aquela aguinha meia temperada, né? Meia natural, não vá muito aí no geladão, porque senão também, olha, daqui a pouquinho dá problema, dá muito problema, viu? Mas a gente, né? Como se diz, com bom humor, com leveza, a gente vai levando o dia a dia, né? E com certeza com muita música, com muita parceria bacana que existe aqui todos os dias entre nós, né? Com certeza as coisas fluem de uma maneira mais gostosa, com certeza. Mas ó, máxima então 30 graus, mínima de 19, não temos probabilidade de chuva para hoje, umidade relativa do ar neste exato momento marcando 97%, tá? Hoje vai continuar assim, gente, sol com muitas nuvens durante o período do dia, né? Períodos de céu nublado, mas noite com muitas nuvens, sem probabilidade de chuva.
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0: Esses meninos estão estourados, viu?

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0: Eles cresceram, viu, minha gente? Tô falando aqui dos filhos, né, do Cristiano Araújo. Gente do céu, como é lindo, né, ver essa fotografia deles juntamente com o vovô. Exatamente, o Cristiano Araújo que se foi, né, deixou aí dois filhos, exatamente. E esses filhos, então, surgem em rara foto, né, com o avô e impressionam, gente, não só pela semelhança, né, com o cantor também, mas realmente, assim, ó, surpreende todos nós pelo tamanho, né, que essas crianças já estão. Realmente sensacional. E tem uma informação na íntegra para você, sobre exatamente essa foto, né, essa rara foto aí que foi postada e que você pode ver lá no Globo.com e conhecer também, né, um pouquinho desse legado que o Cristiano Araújo deixou com esses filhos maravilhosos aqui. Ai, ai, não só, né, os filhos, mas também toda a questão musical, uma história magnífica que ele construiu com muita luta, né, com muito, mas com muito talento, até porque é inconfundível a gente não realmente lembrar dele e ver o quanto realmente ele tinha talento para música, né? E realmente tudo isso a gente vai constatar agora com uma das músicas que o próprio filho disse que é uma das músicas que ele mais gosta de ouvir na voz do pai dele. E a gente vai recordar juntinho com você agora.
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1: A rua Padre Casemiro em Cáceres estará interditada parcialmente hoje até sexta-feira para a construção de uma faixa elevada. O bloqueio acontece entre as ruas dos Operários e Porto Carreiro, sempre a partir das 7 da manhã. A prefeitura orienta motoristas a redobrarem a atenção e utilizarem rotas alternativas durante o período de obras. Às 15h30 eu volto. Continue ligado no programa No Seu Ritmo com Mel Campos.
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0: aí pra você, Samuel Rosa, com seu Jorge. Não tenha dó. Fechando assim essa mega sequência que ainda contou com Benson Boone. Esse cara que é simplesmente sensacional. E ainda contamos com o Tiaguinho, Pensamentos Intrusivos, que você curtiu juntinho comigo. Aliás, ó, já já a gente vai estar passando informações, gente, até porque muitas pessoas, né, também ficaram aí surpresas em relação ao saber, né, que o cantor Israel, da dupla com Rodolfo, sofreu um acidente na BR-153, em Goiânia, mas graças a Deus, gente, ó, tem boas informações, tá? Já já eu passo aqui esses detalhes pra você.
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2: Pausa, inspire fundo pelo nariz, segure e solte devagar pela boca. Sentiu? Essa respiração consciente ajuda a reduzir o estresse, aliviar a ansiedade, melhorar o foco e até facilitar a digestão. Repita algumas vezes ao dia e sinta a diferença.
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2: Ai, de volta! 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Agora 3:07, para você colocar o seu reloginho em dia aí, tá? Arrumar certinho, para você acompanhar as horas tudo certinho, tá tudo certinho? Que bom, viu? Começou tudo certinho essa segunda-feira para você? É. Ai, gente, que maravilha. Que bom, tá leve, tá aquele clima gostoso, suave, junto com a equipe, novos projetos, novas metas, né? Nossa Senhora, muita coisa para que a gente possa usar de muita criatividade, né? E haja criatividade, não é verdade? Pois é, mas eu sei que tu é capaz, tá? Tu é capaz, ainda mais com essa turma toda aí. Tenho certeza absoluta que tudo vai dar certo, viu, no final. E a gente aqui vai estar celebrando junto com você diariamente todas essas conquistas. Agora 3:08, a gente tem mais sucessos, né? Tem mais sucesso, mas antes mesmo, deixa eu passar aqui a informação, né, sobre este acidente que, infelizmente, o cantor Israel, gente, da dupla com o Rodolfo, acabou sofrendo, né? Na BR aí 153 em Goiânia, gente. Exatamente. O cantor Israel, então, da dupla com o Rodolfo, sofreu um acidente na BR 153 em Goiânia na madrugada desta segunda-feira, depois de atropelar um cavalo, gente, que estava solto na pista. Infelizmente, é uma realidade, né? Que não é somente pro lado de lá. Acontece praticamente em todos os lugares, infelizmente, né? Esse tipo de situação. Pois é, mas ó, temos um final feliz, tá? No perfil aí do Instagram da dupla, né? A assessoria informou que o artista estava voltando de um compromisso profissional para sua casa, dirigindo, né? É dentro da velocidade permitida quando aconteceu o acidente. E ainda, segundo a assessoria, né? Um veículo que estava à frente do cantor, gente, acabou mudando de faixa de repente, sem sinalizar. Em seguida, Israel se deparou com o cavalo no meio da pista e acabou atingindo o animal, porque não teve tempo suficiente nem de desviar, muito menos para frear. Mas, graças a Deus, a assessoria informou, né, que o sertanejo não sofreu ferimentos, está bem e está também, sem ter sido necessário o atendimento médico. Então, graças a Deus, ele está bem, se recuperando, né? Desse, porque, querendo ou não, é um baita de um susto. Mas, infelizmente, também a gente fica aí triste pelo fato, né? Que o animal, infelizmente, não resistiu, gente. Veio a óbito também, o cavalo acabou falecendo, né? Não resistindo à batida. Mas é uma realidade triste, né? Da gente ficar sabendo, né? É uma realidade muito triste, até porque vários acidentes aqui mesmo a gente já acabou noticiando, exato por causa de animais que estão soltos, né, na estrada. E tanto é prejudicial a quem está indo e vindo, né, também pro dono, né, gente, responsabilidade em relação do cuidado, do zelo, né, exatamente com a vida. E realmente a gente fica tranquilos aqui em relação que outros, né, outros males acabaram não acontecendo em relação a isso. Mas, acalmando também a todos os fãs, que ele já está em casa, se recuperando desse susto e, claro, estando bem.
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1: 3:20.
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4: Ele já é simplesmente demais, agora com essa canção, simplesmente maravilhoso.

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1: O governo de Mato Grosso lança nesta segunda-feira o Plano de Ação de Combate ao Desmatamento Ilegal e aos Incêndios Florestais para 2026. O anúncio será feito às 10h30 da manhã no Palácio Paiaguás, em Cuiabá. O plano prevê investimentos em monitoramento, fiscalização, prevenção e combate aos crimes ambientais, além de ações de proteção da fauna e comunicação. O planejamento foi elaborado pelo Comitê Estratégico de Combate ao Desmatamento Ilegal e Incêndios Florestais do Estado. Às 4h30 da tarde eu volto. Continue ligado no programa No Seu Ritmo.
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3: 10h35.
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0: já de volta aqui na Casa da Sua Centro América para dizer o meu até logo, exato, até porque meu amigo Júlio Vidal já está por aqui para te fazer companhia a partir de agora, deste momento, até as 21 horas. Exatamente, meu amigo vai estar te fazendo companhia. Eu me alcanço, estou tirando meu timinho, tá, minha gente? Mas amanhã já deixo aqui avisadinho, tá? Para que você também deixe agendado aí o nosso encontro a partir das 11 da manhã, onde eu te espero todos os dias para que a gente possa juntos, né, fazer essas 5 horas de programação, tá bom? 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Agora sim, meu super beijo, fiquem todos com Deus e amanhã a gente se fala. Até lá, tchau, tchau.
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0: Centro-América, rádio do seu ritmo, Bibi Rex com Floraida, Georgia Line, Need to Be, das véia, matou saudades e mandou pro espaço a edição do No Seu Ritmo, que volta amanhã às duas, tá? Fique ligado, já já tem muito mais pra você.
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6: 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Centro América, 6 e 7, boa noite. Vamos nós, estamos aí de volta com o Batidão Sertanejo, começando mais uma edição por aqui. 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

0: Centro América, rádio no seu ritmo, 6:18, Cleiton Romário com Zeneto e Cristiano Não Namora. Fechando aí a primeira sequência, o primeiro set do Batidão Sertanejo na sua Centro América. Fica aí.
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0: Centro América, 6:21. Centro América. Essa é a rádio oficial da música boa. Ter você aqui com a gente é maravilhoso, né? É um privilégio. Tamo junto. Continua o Batidão Sertanejo.
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0: Centro-América, rádio no seu ritmo, Mato Grosso e Matias, cabelo louro, fazia um tempão que a gente não ouvia, fechou mais uma sequência, fica aí.
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2: Centro América, 6:38. De volta aí, simbora galera, continua aqui o Bastidão Sertanejo, participa aí. Fica à vontade, manda seu beijo, seu abraço. Seu áudio também, tá?
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0: Bem, eu sou o Luciano Reis aqui na programação Adeus Mariana, tá rolando o batidão, fique ligado, já tem a última sequência.
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0: 6h53, boa noite. Estamos de volta. Simbora, galera. Última sequência do batidão rolando aqui.
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0: Centro América, rádio no seu ritmo, há uma semana, saudades da minha terra, a última do batidão, de volta amanhã às 6. Boa noite, Hits, já começa aqui na programação, fica aí.
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5: Mato Grosso é referência na produção de grãos, algodão e lidera na criação de bovinos. E mesmo sem estar no topo da suinocultura, o estado tem destaque. Tapurá está entre os 5 maiores produtores de suínos do Brasil.
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0: 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Centro América, 105. Centro América. Agora que tem muito mais pra você. Agora é o Boa Noite Hits que rola até as 9. A gente segue junto. Eu sou o Julinho Vidal e te faço companhia. 998-035-504.
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0: Tá liberado, hein? Valendo seu beijo, abraço, texto ou áudio. Paulo e Natan, falta alguma coisa? Fala alguma coisa!
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0: Pensou no Gustavo Mioto, pedido de socorro, 7:20, boa noite, pessoal. Aqui mais uma sequência, aliás, a primeira do Boa Noite, né? Tamo juntinho até as 9, tem muito som ainda pra rolar no seu rádio, sai daí não.
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5: Centro América, 123. Bora que tem muito mais valor, você sabe disso, né? Estamos de volta, o intervalo é rapidinho. Não dá tempo nem de se sentir minha falta, né não? Abraço pra você que tá no corre diário levando a Centro América de carona.
6: Sucesso!
7: Boa noite!
8: Boa noite, Rita!
5: Tiaguinho, me balançou!

0: Imagine Dragons Demons aqui na programação, que só mais uma sequência, 7:37. Boa noite, hits rolando aqui pra você, sai daí não.
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0: Vamos lá que tem informações, Olor, aqui é o seguinte, olha só, o Cacerense perde para o Irapuru no Geraldão e agora precisa de reação histórica fora de casa, tá? O Cacerense largou atrás na semifinal da segunda divisão do Campeonato Mato Grossense 2026, jogando no Geraldão ontem, domingo, diante de mais de 3.000 torcedores. A Fera da Fronteira acabou derrotada pelo Irapuru por 2-1 no confronto de ida da semifinal, tá? A partida marcou também a estreia do VAR Light no estádio, trazendo ainda mais tensão e polêmicas para um jogo que foi decidido nos detalhes. Mesmo com o resultado adverso, o sonho de acesso segue vivo e agora a missão é buscar virada fora de casa. Pois é, olha só como está a situação do Cacerense, hein? Com a derrota em casa, o cenário ficou mais complicado para a equipe de Cáceres. Agora o Cacerense precisa vencer o jogo de volta por pelo menos 2 gols de diferença para avançar diretamente à final e garantir vaga na elite do futebol mato-grossense. Caso vença por apenas 1 gol de diferença, a decisão será nas cobranças de pênaltis. Já o Irapuru joga pelo empate para confirmar a classificação. Quer saber mais? Acesse o sempeneira.com.br. Galera, segue o Sem Peneira também no Instagram, você não vai se arrepender não, tá? É um portal e um Insta voltados especificamente a esportes de Cáceres, tá? Vale a pena você conhecer, seguir o Sem Peneira no Instagram e Facebook e ainda acessar o site para ver as notícias que rolam por lá, tá certo? 7:41, continua.
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